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1: Estamos juntos, começando a segunda hora do seu Tempo de Amar. Amar a Deus em primeiro lugar e ao nosso próximo como a nós mesmos. É assim que a Bíblia nos ensina.
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1: 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Começamos com Paulo Neto e Sara Farias, o Todo-Poderoso. Uma boa noite para você.

0: Com certeza esse é o nosso Deus, com todo amor por nossas vidas.
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0: Agora 9:08, boa noite para você. Vamos juntos até às 10.

0: contigo.
1: Aí você ouviu Nani Azevedo e Enche-la, Deus vai fazer. Continue crendo na palavra de Deus, na Bíblia Sagrada. Deus vela pela palavra dele para cumprir.
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1: Agora 9:12, vamos até às 10.

olha arrebatado. Tá calamando, reba. Quem é que pode tirar da mesa quem Deus mandou sentar? Quem é que pode? Seja aqui ou dentro da tua casa, teu lugar ainda está aqui na mesa. Volte para o teu lugar, te diz o Senhor.

0: Aí você ouviu Shirley Carvalhais, Fala Que Eu Te Escuto. Vem aí, momento de meditação. Eu volto já já.
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3: O título de hoje é Gratidão. Leitura bíblica, Salmo 139, do versículo 14 ao 18. Versículo-chave: Eu te bendirei enquanto viver. Salmo 63, parte A do versículo 4. José Pacheco publicou a seguinte história em um de seus livros. Quando o empregado de um frigorífico foi inspecionar a câmara frigorífica, a porta se fechou e ele ficou preso dentro dela. Bateu na porta, gritou por socorro, mas todos haviam ido para suas casas. Já estava muito debilitado pela baixa temperatura quando a porta se abriu e o vigia o resgatou com vida. Perguntaram ao vigia salvador: por que foi abrir a porta da câmara, se isso não fazia parte de sua rotina de trabalho? Ele explicou: trabalho nesta empresa há 35 anos. Vejo centenas de empregados que entram e saem todos os dias e esse é o único funcionário que me cumprimenta ao chegar e se despede ao sair. Hoje ele me disse bom dia ao chegar e não percebi que se despedisse de mim. Imaginei que poderia lhe ter acontecido algo, por isso o procurei e o encontrei. O funcionário devia ser grato ao vigia que o salvou, e este também por aquele que o cumprimentava todos os dias, enquanto outros o ignoravam. Ter consideração pelos outros desperta esta atitude que fortalece as relações humanas. Do mesmo modo, o relacionamento com Deus é fortalecido quando o cristão o reconhece em sua vida e agradece por sua bondade. O Senhor é digno de receber toda a nossa gratidão. A Ele devemos tudo, inclusive a nossa existência. Ao meditar nisto, no ser e nas obras do Criador, o salmista o louva, conforme lemos hoje. Ser grato a Deus não é algo natural e espontâneo em nós. Esta atitude precisa ser cultivada no dia a dia. Somos inclinados à reclamação que nos torna ingratos, pessimistas e ansiosos. Já a gratidão nos traz benefícios como serenidade, bom humor, senso de dependência do Pai Celeste e a aceitação de sua vontade. Ele deseja nosso bem eterno. Faça sempre o que diz um hino: conta as bênçãos, conta quantas são recebidas da divina mão, uma a uma, dize-as de uma vez. Hás de ver, surpreso, quanto Deus já fez. Agradecer a Deus por tudo já se tornou um hábito em sua vida?
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0: você ouviu Preto no Branco, eu te agradeço. Antes, momento de meditação. Obrigado você que está na sintonia. Estamos juntos. Até às 10.
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Levante a mão assim, porque o Espírito Santo está procurando alguém que queira. 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

0: você quer que Ele te use. 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

Meu querido irmão, imagine as suas mãos sem domínio. Imagine as suas mãos sem controle. Os seus pés serão apressados para derramar sangue de alguém. As suas mãos poderão acusar alguém. E a tua voz será usada como instrumento para adoração daquele que não foi feito para adoração. Mas se você entregar tudo que é seu na mão do Senhor, não serão apenas usados os teus pés, as tuas mãos. A tua voz será a própria voz de Deus para abençoar alguém. As suas mãos serão as mãos de Deus. Se você

Com certeza, só Jesus nos leva a Deus. Ele disse assim: eu sou o caminho, eu sou a verdade, eu sou a vida. Ninguém vem ao Pai a não ser por Ele, por Jesus. Entrega a sua vida a Jesus hoje ainda, viu? Finalizando mais um Tempo de Amar, eu sou Ulisses Menezes, vou ficando por aqui, mas continue na sintonia. Vem aí Noite de Paz, o nosso irmão Antônio Ferreira. Uma excelente noite para você.

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Olá, muito boa noite para você, ligadinho na Vox FM 105.9, a Rádio do Bem, um projeto missionário das igrejas Assembleias de Deus na Bahia, na presidência do pastor Valdomiro Pereira da Silva, direção da Vox, pastor Arilson Santos, eu, Antônio Ferreira, com você, até a meia-noite no nosso Noite de Paz, que está começando a partir de agora. Eu daqui, você daí, e nós, juntos, adorando a Deus. Muito boa noite para você, começando o nosso Noite de Paz. Agora 10:03 e a gente começa com essa canção.

0: pode. Pode.
1: Tá aí, Shot Santo. Shot Santo, pode. Antes você ouviu abrindo o nosso programa Anderson Freire e a canção Equilíbrio. Ótima noite para você na nossa sintonia. Você está na Vox FM 105.9, a Rádio do Bem, um projeto missionário das igrejas Assembleia de Deus na Bahia. Muito boa noite para você. Até a meia-noite estaremos juntos. Esse é o programa
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1: Comigo mesmo, até meia-noite, eu daqui, você daí, juntos, adorando a Deus. E eu já começo trazendo as participações através do nosso WhatsApp 75837060660. Quem começa falando com a gente hoje, mensagem de texto, é nossa irmã Kátia de Conceição do Almeida. Alô, Kátia, boa noite, paz do Senhor Jesus Cristo, presbítero Antônio Ferreira e todos os ouvintes da maravilhosa família abençoada Rádio Vox. Deus continue vos abençoando mais e mais. Kátia de Conceição do Almeida, um abraço, Kátia, Deus abençoe. Tem Fernando de Muritiba. Alô, Fernando, boa noite, a paz do Senhor, Fernando.
3: Paz, irmão Antônio. Peço um louvor, vai ter festa sim.
1: Pronto, eu não sei qual é essa canção. Me diz quem canta pra gente poder procurar aqui, viu? Ou você quis falar uma outra canção com outro título, passa pra gente aí pra gente poder procurar, tá bom? Mas a gente toca, tá certo? Só me diz quem canta essa canção. Nosso irmão Edson Gomes fala com a gente também diretamente da capital baiana. Alô, Edson.
4: Boa noite, meu irmão. A paz do Senhor. Tudo bem?
1: Boa noite, tudo bem.
4: Gostaria de pedir uma música aí no quadro O Louvor que Marcou a Minha Vida. Ziran Araújo. O Seu Nome é Jesus. Edson Gomes, Salvador. Ofereço para o Senhor, sua família, todos os ouvintes. Que todos tenham uma sexta-feira abençoada e uma noite de paz.
1: Valeu, Edson. É o Edson Gomes, canto gospel aí, Salvador. Um abraço, Deus abençoe. Daqui a pouquinho a gente toca, traz as indicações musicais, porque as músicas aqui não podem parar, tá bom? Vocês estão percebendo aí minha voz um pouco anasalada, né? Ainda estou me recuperando de uma virose. Estou aqui ainda um pouquinho gripado, mas... Estamos juntos, tocando barco, e a gente segue trazendo mais músicas. Deixa eu abraçar a irmã Noelle aí, Conceição da Feira. Um abraço, irmã Noelle, Conceição da Feira. Muita gente ouvindo a gente aí, Conceição da Feira. Abraçar também o presbítero Lourenço, o presbítero Edson Amorim. Todo mundo aí, irmã Ana também. Deus abençoe vocês aí, Conceição da Feira. E eu trago Fernandinho, Não Mais Escravos.

0: aí, canção e louvor, sossega! Ótima noite para você na nossa sintonia, você está na Vox FM 105.9, a Rádio do Bem.
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0: Agora 10h23, a gente continua aqui no nosso Noite de Paz, trazendo as participações. Agora quem fala com a gente é Manuel do Táxi.
2: Alô, Manuel. Boa noite, presbítero Antônio Ferreira, a paz do Senhor, Manuel do Táxi. Eu e minha esposa Amara, meu netinho Gabriel, estamos aqui na escuta já do Noite de Paz.
0: Um abraço para vocês.
2: Todas as noites.
0: Deus abençoe.
2: Para nos abençoar, para trazer as palavras, as ministrações para os nossos corações. Abraçando o Valdir do Táxi, Pérez do Alecrim, presbítero Luiz Antônio Bairro Santana, todos de azer, excelente final de semana, meu irmão, gostaria de ouvir. Profecia de autoria de Marcos Silva.
0: Valeu pela participação, Manuel. Um forte abraço, Deus abençoe. Pastor Saul também passa por aqui.
3: Boa noite, Antônio Pereira. Pai do Senhor, até o Pastor Saul de Cristina Coelho. Quero ouvir louvor com a árvore de cenas. Dedico minha esposa, Pastor da Sônia. Dedico meu filho, missionário Samir.
0: Deixa eu voltar aqui um pouquinho.
3: Pai do Senhor, até o Pastor Saul de Cristina Coelho. Quero ouvir louvor com a árvore de cenas. Dedico minha esposa, Pastor da Sônia.
0: Não consegui entender, vou voltar de novo.
3: Quero ouvir louvor com a árvore de cenas. Dedico minha esposa, Pastor da Sônia. Dedico meu filho, missionário Samir.
0: Não sei se é meu retorno aqui.
3: Dedico para você.
0: Mas eu não consegui identificar.
3: Para toda essa programação, que é top, que é 10. É um culto de nosso lar. É a bênção de Deus esse programa, que é uma bênção de Deus.
0: Valeu.
3: Deus abençoe a paz.
0: Um abraço, valeu, Pastor Saul. Não entendi a canção, se o senhor puder colocar para mim de novo aí. Ou eu vou tentar ouvir aqui em off, aqui na interna. Não sei se foi meu retorno, mas eu não consegui entender a canção que o irmão pediu. Tá bom? Mas fala pra gente aí, tá certo? Pronto. Mandou novamente aqui. Tá bom? Grava novamente e a gente vai procurar aqui sua canção, viu? Valeu, Pastor Saul, pela sua participação. Um forte abraço, Deus abençoe. E mais ouvinte chegando por aqui, tem mensagem de texto. Boa noite, a paz de Cristo. Me chamo Aline, da cidade de São Felipe, aí estou ligada na Vox. Um abraço, Aline. Deus abençoe, minha irmã. Uma boa noite de paz para a senhora, tá bom? Deus continue abençoando. Forte abraço a senhora e toda a sua família, tá bom? Gilmar também passa por aqui. Olha, ele chegou, hein, Gilmar. O poliglota, o homem que fala aí hebraico, além de português, né? Hebraico, inglês, fala aramaico também, grego. Também, Gilmar. Boa noite, irmão Antônio. Muita saúde. Que Jeová Rafa te cure. Com saúde plena. Beijos em José. Mais uma semana se vai. Com isso, a volta de Cristo se aproxima de modo forte. Preparemo-nos, pois Ele está voltando. Para meditar, Mateus 24 e 1, Tessalonicenses 4, 13. Por isso, vigiemos. Abraço qualquer música que fale do arrebatamento. Shalom, valeu, trago sim. Trago sim. Me parece que hoje eu não vou conseguir ministrar uma palavra, tá bom, gente? Excepcionalmente hoje acho que eu não vou trazer uma palavra, né? Tô com dificuldade aqui para falar, para respirar. Então aqui é a virose, viu, gente? É a virose aí, gripe, não sei o que é que é. É uma virose. E a gente aqui com dificuldades, viu? Então, para a gente ministrar hoje, a gente vai ter dificuldades. Então, eu vou deixar por conta aqui dos versículos que os irmãos estão citando e a gente vai meditando, né? E segunda-feira, se Deus quiser, a gente volta 100%. Se Deus quiser, Deus permitir, a gente volta 100%, sem gripe, com a voz boa e a gente traz aí uma palavra, né? De Deus, uma palavra abençoadora. Tá digitando ainda, né, Gilmar? Pronto, Gilmar. Você tá digitando ainda, Gilmar? Tá digitando, Gilmar? Pronto. Pronto, Gilmar. Tô aqui com blusão, tô aqui, todo aparamentado aqui contra o frio, contra a gripe. Já tô medicado também, tá bom? Se cuidando aí, me cuidando, tá bom? Valeu, meu irmão, um abraço. Valeu, valeu, valeu. Quem mais passa por aqui? Vamos a mais uma participação. Presbítero Lourenço. Paz do Senhor, meu querido.
1: Paz do Senhor, irmão. Paz do Doutor Ferreira. Que Deus continue te abençoando, meu irmão. Mesmo o Senhor gripado, mas não deixou de fazer a obra do Senhor. Porque a vitória o Senhor vai receber. Que Deus continue te abençoando, te dando vitória. Juvan sempre telefona para o senhor, ali não pede. Quando eu não falo, você não falou com o Tony Ferreira, não, Lourenço? Aí a turma me cobra, viu? Eu não vejo você falar mais. É isso, é a bênção de Deus. Que Deus continue te abençoando. Eu mando um alô para minha sobrinha lá no Calolé, e lá em Santiago do Iguape, todos os irmãos lá do Iguape. Que Deus abençoe.
0: Pronto, valeu, meu irmão. Forte abraço. Deus abençoe, presbítero Lourenço. Deus continue te abençoando, tá bom? Um abraço aí no Gilvan também. E Gilmar tá passando aqui as receitas, né? Mel, limão, vitamina C, muita vitamina C. Pronto, tô me cuidando. Além dos remédios, né, de farmácia, a gente também toma os remédios naturais, né? Xaropezinho, limão, mel, é por aí, gengibre, por aí mesmo, né? Xaropes caseiros, muito repouso, água, isso aí. Mas a obra não para, né, Gilmar? Isso aí mesmo. Valeu, Gilmar. Pronto. Daqui a pouquinho eu trago aqui. Tem mais gente falando com a gente. Eu já vou tocar uma canção. Antes eu trago aqui Edivaldo. Ô, Diácono Edivaldo. A paz do Senhor, presbítero Antônio. Gostaria de ouvir o louvor Confia no Senhor com Cleusa de Oliveira. Daqui a pouquinho eu trago essa canção. Tá bom, Edivaldo? Já eu trago. Tem mais gente chegando aqui, missionário Carlos. Daqui a pouco eu trago, tá bom? Pastor Saul voltou. Só vou trazer Saúl para a gente pegar aqui a música que ele pediu.
4: Qual a sua participação?
5: Presbítero, é Avalutito Cenas.
0: Pronto.
5: Deus abençoe a paz.
0: Pronto, valeu. Não sei se foi a rotação do áudio aqui que acabou falando rápido, a gente não entendeu. Mas agora eu entendi, né? Álvaro Tito, Cenas. Pronto, a gente toca já. Valeu pela participação, valeu, meu irmão. E agora a gente traz o louvor que marcou a minha vida, pedido aí do nosso Edson Gomes de Salvador, com Zirã Araújo. A canção, o seu nome é Jesus.
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0: Agora, 10h41, você ouviu um poporri com o Edinaldo do Rio. Antes você também ouviu a canção. Antes você ouviu a canção também com Zirã Araújo. O Seu Nome é Jesus. Ótima noite para você na nossa sintonia. Você está na Vox FM 105.9, a Rádio do Bem. Missionário Carlos, passa por aqui, fala com a gente. Alô, missionário.
1: Missionário Antônio, Jesus te dá saúde, meu querido. Fique Amém. Em paz. Que Deus ele é contigo. Vox FM 105.9, a Rádio do Bem. Deus te abençoe, meu querido. É Sapiaçu, Mangabeira e Açu. A rádio tá indo lá bem, viu?
0: É toda a Bahia ligada na Vox.
1: Rádio Vox, Muritiba, FM. Deus te abençoe, meu querido. Como vai o senhor? Tá bem? Uma boa noite. Estou escutando aqui, viu? Essa gripe vai passar no nome de
0: vai
1: Jesus,
0: sim.
1: Essa virose.
0: Vai sim.
1: Ô, Glória, vou mandar Jesus. Um louvor aí para ver se o senhor tem aí. Se tiver, mande para mim. Forte abraço.
0: Valeu, forte abraço, missionário Carlos. Eu já ouvi aqui em off, o senhor enviou aqui. Eu não tenho lembrança dessa canção, mas eu vou procurar, tá bom? Hoje ainda não, não vai dar para eu passar hoje. Mas eu vou procurar essa canção, vou pesquisar, tá bom? E assim que a gente encontrar, a gente roda essa canção aqui. Parece ser muito bonita, viu? Você me viu aqui, eu já ouvi off, tá bom? Tá certo? E a gente vai procurar, tá bom? Aí, próxima semana, a gente traz no Noite de Paz, tá bom? Valeu, meu irmão, forte abraço, Deus abençoe. Nosso querido missionário Carlos, de Muritiba. E a gente segue trazendo mais participações aqui no nosso Noite de Paz. Lembrando que estaremos juntos até a meia-noite hoje, né? Excepcionalmente eu não vou trazer a ministração da Palavra de Deus. Mas próxima semana a gente traz uma ministração. Eu trago mais participantes, trago mais ouvinte. Alô, Lázaro, está em São Paulo.
2: Boa noite, Ferreira.
0: Boa noite, meu querido. A paz do nosso Senhor Jesus Cristo.
2: Será sempre contigo, meu querido. Tudo bem? Eu espero de todos para que sim. Gostaria de mandar um alô para tiainha, tio Pio, Mauro de Luziana, Rolo Tanque, meu amigo irmão Cristo Manuel do Táxi, irmã Vani, Márcio Alguém do Batista Peniel, todos meus irmãos da Peniel, tia Milano Manteiga, minha filha, minha senhora Loide em Cachoeira. Gostaria de ouvir a música O Vento Balançou Meu Barco. E

0: criatura, esqueci do mais ouvinte do programa Noite de Paz. Eu estou aqui no interior de São Paulo, na cidade chamada Angatuba, depois de Sorocaba, ligadinho na Vox o tempo todo. Um abraço, querido. Ótimo final de semana para todos.
1: Valeu, Lázaro. Um abraço para você. Deus abençoe você e sua família, tá certo? Deus continue abençoando. Valeu pela participação. Presbítero Paulo está em Conceição da Feira.
2: A
1: Fala com a
2: paz do
1: gente
2: Senhor, meu
1: também, a paz do
2: irmão,
1: Senhor, meu querido.
2: deste programa e demais programas. Deus abençoe vocês que fazem programas da Rádio Muritiba.
1: A Rádio Vox FM.
2: Quero mandar um abraço para o presbítero Edson e o presbítero Leomar.
1: Valeu, meu irmão. Essa é a Vox FM, a Rádio Vox FM 105.9, a Rádio do Bem. Valeu pela participação. Deus abençoe, abençoe e abençoe. A gente toca mais músicas. Agora 10h45. Vamos com mais uma indicação musical?

Agora 10h54, a gente toca mais uma canção, a gente vem louvando com a harpa cristã e fechando mais um bloco de músicas. Vamos com a canção, com o hino. Pronto, agora sim, a gente canta aqui o hino de número 3 da harpa cristã, Plena Paz.

0: Tá aí, o hino da Harpa Cristã de número 3, Plena Paz, fechando mais uma hora de música aqui na Vox FM 105.9, a Rádio do Bem. Vamos a um rápido intervalo comercial e eu volto já já. Fique ligado, já já a gente volta, hein?
1: Hora certa!
0: 10h58.
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2: Agora 11:02, já estamos de volta, hein? Depois de um rápido intervalo comercial, a gente continua trazendo participações dos nossos ouvintes e interagindo. Já agradeço pelo carinho da audiência de todos vocês, você de perto, você de longe, onde você estiver ouvindo a Vox, você que nos ouve através do rádio, você que nos ouve também através da net. Obrigado pelo carinho da audiência, você que nos ouve através da net em qualquer lugar do mundo. Você aí nas rodovias ouvindo a gente, você aí no seu carro, obrigado pela carona, hein? Que Deus te guarde, Deus te guie, que você chegue em paz, tá bom? Eu trago mais uma participação através do nosso WhatsApp, nosso irmão Marcos.
3: Boa noite, Antônio.
2: Boa noite.
3: Aqui é Marcos, da sua Boa Vista, do Ponto da Futapão, com Santa Almeida. Eu quero passar um louvor para mim, Nânia Azevedo, o sonho de Deus são maior que o meu.
2: Pronto, valeu pela indicação musical, um forte abraço, Deus abençoe, Marcos, em Conceição do Almeida, valeu pela participação, forte abraço para você e para toda a sua família, Deus continue abençoando. Eu trago mais uma canção com Israel Bispo, presbítero Israel Bispo de Castro Alves. Alô, presbítero Israel, tá ouvindo a gente, um abraço para o senhor. Alô, Tamires do Quibe, em Castro Alves também, deve estar ouvindo a gente, viu? Toda turma boa em Castro Alves, Santa Terezinha, Rafael Jambeiro, Paraguaçu, toda a região aí ligadinha na Vox. Não, essa canção, pronto. Abraçar a turma boa aí também, sabe onde? Ipecaetá. A turma boa em Ipecaetá, em Santo Estevão também. Toda a turma boa ouvindo a gente aí. Toda a Bahia ligada na Vox. É a Vox FM 105.9. É a Rádio do Bem. Maravilha, gente, com Israel Bispo, vamos ouvir o Hino da Vitória.

0: Agora 11h14, você acabou de ouvir na voz de Gercinho, Deixa Eu Adorar. Antes você ouviu com Israel Bispo, o Hino da Vitória. Ótima noite para você na nossa sintonia, você está na Vox FM 105.9, a Rádio do Bem. Muito boa noite para você ligadinho na nossa programação. Eu lembro que estaremos juntos até a meia-noite, hein? Eu trago mais participações, tem mais ouvintes chegando por aqui. Rivaldo Silva, o companheiro Rivaldo Silva, diretamente de Juazeiro.
1: Meu amigo locutor Antônio Ferreira, paz do Senhor, uma boa noite. E também uma noite de paz para todos que estão ansiosos, perturbados de espírito. Agora chegando agora a programação Noite de Paz, com certeza, muitos que ouvem, ele vai dormir em paz, porque a Bíblia diz, em paz também deitarei, dormirei, só porque tu me faz repousar em segurança. O salmista falou isso, né? Que Deus abençoe. Quero ouvir uma canção da sequência, viu? Meu amigo locutor, vamos trazer o Gerson Fino cantando O Pai Te Espera. Tá bom? Rivaldo Silva, de Juazeiro, Bahia, para a Rádio Vox FM.
0: Um abraço. Valeu, Rivaldo. Um abraço para você na nossa sintonia. Deus continue te abençoando. Todo mundo aí em Juazeiro, um forte abraço. Deus abençoe, Rivaldo. Um bom final de semana para você. Péricles está no Alecrim. Alô, Péricles.
2: Rapaz, senhor, meu querido Antônio Ferreira. Ferreira, eu toca aí para parabéns que é a que vem da minha esposa, o José, junto com a irmã Tema, né? Está fazendo mensal hoje, no 22 de agosto do ano 2022. É, Tema e o José, quero deixar um salve para as duas, Tema e o Juscelio. O senhor é meu pastor e nada de faltará. É, Tema e Juscelio.
0: Pronto, amém? Valeu, Péricles, valeu pela participação, valeu pela parabenização aí, as aniversariantes de amanhã, né, dia 22. Então, parabéns.

Agora, 11 e 17, vamos orar? Hoje não deu para pregar, mas vamos orar. Orar dá, né? Então vamos orar um pouquinho, vamos falar com Deus. Vamos falar com Deus. Querido e eterno Deus, maravilhoso Salvador, te louvamos, bendizemos o teu nome, te agradecemos, ó Deus, por tudo e por todas as coisas. Pai amado e santo, quero nesta noite, ó Deus, te louvar pela vida de cada ouvinte, cada irmão, cada amigo, cada pessoa que nos ouve nesta noite, cada pessoa que ora conosco nesta noite. Que o Senhor venha abençoar, dá um final de semana abençoado e próspero, Senhor, para a glória do teu nome. Pai amado e santo, eu te peço, vai repreendendo toda a enfermidade, vai repreendendo toda a ação maligna, vai repreendendo, Senhor, todo o plano arquitetado pelo inimigo, lança por terra agora, em nome de Jesus, e dá vitória ao teu povo, a todo que clama nesta noite. Pai querido, eu não conheço, mas tu conhece cada coração, o coração de cada pessoa que está nos ouvindo e orando conosco nesta noite. Tu conhece a necessidade de cada um, tu conhece os corações que estão alegres, tu conhece os corações que estão tristes, tu conhece a alma que está abatida, tu conhece, Senhor, a alma que está frustrada, tu conhece a alma que está, Senhor, opressa, mas o Senhor é o Deus que tudo pode, que nenhum dos teus pensamentos pode ser impedido. Tu é o Deus de poder, tu é o Deus que cura, o Deus que sara, o Deus que liberta, o Deus que provê. Tu é o Deus, como disse o salmista no Salmos 23 e o verso 1, que o Senhor é o meu pastor. Nada me faltará e nada falta àquele que te busca. Pai querido e amado, como disse o salmista também no Salmos 37, o verso 25, fui moço e agora sou velho, mas nunca vi desamparado um justo, nem a sua descendência mendigar o pão. Tu é Deus provedor. Pai, tem pessoas nesse momento desesperado, tem pessoas sem recurso para ir à feira amanhã, tem pessoas, ó Deus, sem recursos, ó Deus, para o remédio, tem pessoas sem recurso, ó Deus, nesta hora, sem nada, Senhor, mas o Senhor é o Deus que provê. Tu diz na tua palavra também que o choro pode durar uma noite, mas a alegria vem pela manhã. Pai querido e amado, abençoa, entra com providência, opera um milagre, provê, Senhor, para a vida desta pessoa. Pai amado e santo, dá vitória àquele que te busca, àquele que clama, àquele que espera em ti. Pai querido e amado, mais uma vez eu oro pelo nosso Brasil. Estende as tuas mãos sobre o nosso Brasil e usa de misericórdia. Pai querido e amado, os dias são maus, mas o Senhor, meu Pai, está no controle de tudo e de todas as coisas. Portanto, Deus, eu te peço, aviva a tua igreja, dá vitória ao teu povo, Pai querido e eterno. Mais uma vez eu quero te agradecer por mais uma semana de bênção na tua presença. Continua conosco, dando-nos uma noite de paz na tua presença, um final de semana abençoado na tua presença. Eu te peço e já te agradeço, crendo na vitória, em nome de Jesus. Amém, amém, amém. Graças a Deus. Agora 11h20, com Gerson Rufino. O teu pai te espera. O pai te espera.

0: Agora 11h32, 11h32, ótima noite para você ligadinho na nossa programação. 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A gente continua trazendo mais músicas, mas daqui a pouquinho tem a palavra pastoral com o pastor Valdomiro Pereira da Silva. Mas antes, vamos de música. A música não pode parar. A música não pode parar aqui na Vox FM 105.9, a Rádio do Bem. Vamos de música. Vamos de reggae com Nego Vieira e David Cairo. Emmanuel.
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1: Agora 11h37, 11h37, tem mais uma participação, vamos ouvir.
2: Grande irmão Antônio, que Deus te abençoe.
1: Adailton,
2: essa gripe vai embora, irmão. É, que Deus esteja contigo sempre. Um grande abraço.
1: Valeu.
2: É do seu irmão, Adailton Ramos. E família Ramos aqui de Cruz das Almas.
1: Valeu, Adailton.
2: E manda um abraço forte para a Gessano Lima e para o meu irmão Guga Sáter.
1: Pronto, um abraço para eles. Deus abençoe vocês aí, viu, em Cruz das Almas. Deus abençoe.

livro de São João, no capítulo de número 11, começando no versículo 23. Está escrito assim: Disse-lhe Jesus, teu irmão há de ressuscitar. Disse-lhe Marta, eu sei que há de ressuscitar na ressurreição do último dia. Disse-lhe Jesus, eu sou a ressurreição e a vida. Quem crê em mim, ainda que esteja morto, viverá. E todo aquele que vive e crê em mim, nunca morrerá. Crês tu isso? Meus amados irmãos e meus amados amigos, cada dia que passa, eu me alegro mais na presença de Jesus Cristo. Infelizmente, tem muita gente que até lê a Bíblia ou está sempre ouvindo falar do poder de Deus, da bondade de Deus, mas não consegue desfrutar desse poder e da bondade de Deus. Se todos os homens conseguissem entender o poder de Deus, o projeto de Deus e a vontade de Deus, estaria com certeza adorando a Deus de dia e de noite. Lembrando sempre que a maior necessidade do homem é alcançar o perdão dos pecados para ir morar no céu com Jesus Cristo. É ter a certeza de salvação. Mas, meus amados irmãos e meus amados amigos, se nós olharmos para todas as coisas que existem na Terra, a gente vai ver o poder de Deus, como ele se manifesta para abençoar o ser humano. A chuva que cai na terra, o sol, o ar, todas as coisas boas para o ser humano, que foram projetadas por Deus, como é importante. E olhando para a história da humanidade, a gente vai ver que desde o princípio também, o homem se afastou da presença de Deus. Mas mesmo assim, Deus não abandonou o homem. Deus permanece abençoando o homem. É claro, a própria Bíblia registra que Deus ama o homem, mas ele aborrece o pecado. Ele aborrece o pecado e ama o pecador. E por esse grande amor de Deus para com a humanidade, é que nós somos abençoados. E a maior alegria que temos é que um dia nós vamos morar no céu com o Senhor. Temos a convicção de que esta vida que estamos vivendo, ela passa rápido. É interessante. A gente, em vez em quando, escuta alguém falando sobre a morte de alguém, na rádio, na televisão, e geralmente se fala a idade daqueles que morreram. Uma criança de alguns meses, criança de ano, pessoas que já viveram 90 anos ou quase 100 anos, ou até mais de 100 anos. Mas o certo é que mesmo que as pessoas não queiram morrer, todos nós temos convicção de que esse momento vai chegar. Para mim, vai chegar para você, vai chegar para todos os homens. Mas tudo isso também já foi anunciado pelo próprio Deus desde o princípio. Quando Deus disse ao homem que no dia que ele comesse da árvore da ciência do bem e do mal, morreria ou viria a morte sobre a humanidade. E todos eles então terão que passar por esse momento. E eu gosto sempre de lembrar que aqueles que estiverem servindo a Deus no dia da volta de Jesus Cristo não vão experimentar a morte. Mas meu irmão e minha irmã, eu falei da minha alegria em servir a Deus e agora quero mostrar a minha alegria em servir a Deus relatando um

pouco dos versículos que lemos. Jesus Cristo esteve aqui na terra, porque também o próprio Deus prometeu que Jesus Cristo viria para resgatar o homem, para salvar o homem. E Jesus Cristo veio. Quando Deus olha dos céus à terra e não viu sequer um justo, todos tinham pecado, todos tinham se afastado de Deus, Deus enviou o seu Filho amado Jesus Cristo a esta terra. E ele veio, nasceu por obra e graça do Espírito Santo, através também de Maria, claro, e durante o período em que esteve aqui na terra, ela ensinou os homens a se afastar do pecado, a andar com Deus, e durante o seu ministério, além de anunciar a necessidade do arrependimento, ele operou muitas maravilhas. E em um determinado momento, um dos seus amigos morreu. Este amigo, por nome Lázaro. E Jesus Cristo, ao tomar conhecimento da enfermidade de Lázaro, de acordo à própria Bíblia Sagrada, Jesus Cristo continua uma caminhada e só depois de 4 dias que Lázaro tinha morrido é que Jesus Cristo chega na casa do seu amigo Lázaro. Olha, para as irmãs de Lázaro, inclusive uma delas que conversou com Jesus, ela demonstrou, eu diria até que uma decepção, pois Jesus não ter voltado logo ou ter vindo logo visitar o seu amigo. Ela declara, se o senhor tivesse aqui, meu irmão não teria morrido. O que é que ela estava então dizendo para Jesus? Jesus, por que o senhor não veio logo? Quando nós mandamos avisar, quando o senhor teve conhecimento da morte do nosso irmão, o senhor não veio. Se o senhor tivesse aqui, ele não teria morrido. E aí eu falei da minha grande alegria em servir a Deus, é porque o meu Deus, o seu Deus, meu irmão e minha irmã, não é limitado. O nosso Deus, ele é poderoso. E todo poder está nas mãos dele. Ele controla todas as coisas. E aí alguém poderia me perguntar, mas pastor, e por que então tanto mal na terra, se Deus controla todas as coisas? É bom lembrar que o mal é uma escolha do próprio homem. O homem escolheu o mal. Deus não quer que o homem pratique o mal, que o homem mate outro, que o homem vá para a prostituição para pegar determinados males ou enfermidades. Deus quer que o homem viva bem. Mas o homem, infelizmente, escolhe o mal. Mas quando Jesus Cristo chega na casa de Lázaro e que a sua irmã questiona sobre a presença de Jesus Cristo ali, naquele lugar, e que Lázaro tinha morrido, mas que se Jesus estivesse presente, não teria acontecido a sua morte. E aí Jesus Cristo então passa a falar com a irmã de Lázaro, dizendo o seguinte: Lázaro, o nosso amigo, ele dorme. Quando ele disse aos seus discípulos que estaria visitando o Lázaro, ele falou que Lázaro estava dormindo. Mas quando ele chega na casa de Lázaro, a irmã diz: Jesus, se o senhor tivesse aqui, o meu irmão não teria morrido, ou Lázaro não teria morrido. E Jesus lhe diz: o seu irmão vai ressuscitar. Ele vai ressuscitar. Mas, meus amados irmãos e meus amados amigos, Marta e Maria, a sua própria irmã, já conheciam a orientação ou o ensino da ressurreição. E Marta diz a Jesus: eu sei que há de ressuscitar na ressurreição do último dia. Olha, nós falamos que Jesus Cristo, ao tomar conhecimento da enfermidade de Lázaro, não foi logo à casa de Lázaro para visitá-lo. Quando ele decide ir à casa de Lázaro, ele diz aos seus seguidores que Lázaro estava dormindo, tinha dormido. Lázaro, Jesus Cristo, quando fala de Lázaro dormindo, Jesus fala da própria morte, Lázaro teria morrido.
E Jesus Cristo agora fala da ressurreição e Marta diz que sim, que ele ressuscitaria no último dia. Mas Jesus olha para Marta e diz: eu sou a ressurreição e a vida. Quem crê em mim, ainda que esteja morto, viverá. Meus amados irmãos e meus amados amigos, este Jesus que nós estamos aqui falando é o mesmo, ele não mudou. Ele ressuscitou a Lázaro e ele sim hoje também tem poder para ressuscitar. Ele é o Senhor Todo-Poderoso, ele tudo pode e nós cremos no poder do Senhor. Mas o mais importante é que mesmo que alguém morra e seja sepultado, o que importa é que um dia ele vai ressuscitar para ir morar no céu com Jesus Cristo, se ele está fazendo a vontade de Deus, se ele está sendo fiel a Deus. E aí, nós que estamos nesses dias esperando a volta gloriosa de Jesus Cristo, precisamos ter também essa convicção de que ele é a ressurreição e a vida. E quem crer nele, ainda que esteja morto, viverá. Mas o Senhor ainda diz: e todo aquele que vive e crê em mim, nunca morrerá. Interessante isso aqui. Ele fala que aquele que crer nele, não é? Aquele que está crendo nele, tem que ter a convicção de que ele é a ressurreição e a vida, e ainda que esteja morto, viverá. E na sequência, ele diz que todo aquele que vive e crê nele, nunca morrerá. Aquele que vive e crê nele, nunca morrerá. Meu amigo e meu irmão, olha, todo homem tem que lutar para se ver livre da morte eterna, da condenação eterna. E eu falei no início desta fala, ou desta mensagem, que a maior preocupação do homem deve ser com a salvação, com a morada no céu. E aquele que confia no Senhor, aquele que crê nele, aquele que vive para ele, não morre, ele vai permanecer vivo. Vivo espiritualmente, vivo adorando a Deus, vivo servindo a Deus, porque a morte para o salvo não é o fim. Como é claro também, não é o fim a morte para o pecador. Existe tão somente uma diferença. Aquele que morre pecando vai sofrer eternamente. Aquele que morre servindo a Deus vai viver feliz eternamente. Por quê? Nós vamos deixar essa terra para ir morar no céu com o nosso Senhor e Salvador Jesus Cristo. Então, meu amado irmão e meu amado amigo, é preciso continuar crendo que o Jesus Cristo que ressuscitou Lázaro, o Jesus Cristo que também foi morto, crucificaram, e ao terceiro dia ressuscitou, e está vivo e vivo para sempre. Este mesmo Jesus é o dono da nossa vida. Se morrermos antes da volta de Jesus, com certeza iremos ressuscitar para morar eternamente com ele. Se no dia da volta dele estivermos vivos e fiéis a ele, vamos ser transformados e vamos morar no céu também com ele para sempre. Aquele que anda com Jesus, aquele que aceitou a Jesus como Salvador, é preciso crer. E se você crer, meu irmão e minha irmã, você vai permanecer fiel ao Senhor. E você, meu amigo ou minha amiga, se crer também nesta palavra, você vai aceitar a Jesus Cristo como Salvador. Você vai frequentar uma igreja, você vai ler a Bíblia e vai permanecer sendo fiel ao nosso Deus. E aí então, a razão da minha grande alegria em servir a este Deus. Volto a lembrar, Jesus ressuscitou Lázaro. Jesus também foi crucificado e ressuscitou ao terceiro dia. E aquele que permanece crendo
em Jesus Cristo, vai viver eternamente no céu com o Senhor. Foi para isso que ele veio a esta terra, foi para perdoar os meus pecados e também perdoar os teus pecados. Amém? Vamos orar. Maravilhoso Deus Pai que estás nos céus, eu te agradeço pela tua palavra. E te peço, Senhor, que a tua palavra penetre na vida de cada pessoa. Aqueles que ainda não te conhecem como Salvador, que possam reconhecer que são pecadores e que precisam do teu perdão. Aqueles que já te aceitaram como Salvador, que permaneçam fiéis te servindo, com a certeza de que um dia iremos morar no céu contigo. Aqueles que já dormem no Senhor irão ressuscitar. Aqueles que estiverem vivos no dia do arrebatamento vão ser transformados e vão morar no céu contigo. Ó Deus eterno, Deus maravilhoso, nós aguardamos esse momento especial de deixarmos essa terra e morarmos contigo para sempre. Pai Celestial, visite também aqueles que se encontram enfermos e com o teu poder, Senhor, repreenda toda a enfermidade. Te peço também por aqueles que estão enfrentando dificuldades na família. Tu és o príncipe da paz. Visite a cada lar e que a tua bênção, Senhor, permaneça em cada casa. É o que eu te peço e te agradeço.

Aí, Paulo André, Sapato de Fogo, fechando mais uma hora de música aqui na Vox FM 105.9, a Rádio do Bem. Fechando mais uma Noite de Paz, eu volto segunda-feira a partir das 10 da noite, se nosso bom Deus assim nos permitir. Um forte abraço a todos, ótimo finalzinho de noite, ótimo finalzinho de semana, um novo dia que chega daqui a pouquinho, um dia produtivo e maravilhoso para você. Bom final de semana e até a próxima, se Deus quiser. Tchau, tchau, gente, Deus abençoe!

0: hora certa.
1: Vox FM 11:59.
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2: 12:02.

0: meia-noite 44.
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1: Assim como o Senhor Deus fez a promessa a Abraão e ela se cumpriu, assim

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1: 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Uma hora.

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0: 12:1.
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3: Vamos ler a palavra de Deus no livro de São João, no capítulo de número 11, começando no versículo 23. Está escrito assim: disse-lhe Jesus, teu irmão há de ressuscitar. Disse-lhe Marta, eu sei que há de ressuscitar na ressurreição do último dia. Disse-lhe Jesus, eu sou a ressurreição e a vida. Quem crê em mim, ainda que esteja morto, viverá. E todo aquele que vive e crê em mim, nunca morrerá. Crês tu isso? Meus amados irmãos e meus amados amigos, cada dia que passa, eu me alegro mais na presença de Jesus Cristo. Infelizmente, tem muita gente que até lê a Bíblia ou está sempre ouvindo falar do poder de Deus, da bondade de Deus, mas não consegue desfrutar desse poder e da bondade de Deus. Se todos os homens conseguissem entender o poder de Deus, o projeto de Deus e a vontade de Deus, estaria com certeza adorando a Deus de dia e de noite. Lembrando sempre que a maior necessidade do homem é alcançar o perdão dos pecados para ir morar no céu com Jesus Cristo. É ter a certeza de salvação. Mas, meus amados irmãos e meus amados amigos, se nós olharmos para todas as coisas que existem na Terra, a gente vai ver o poder de Deus, como ele se manifesta para abençoar o ser humano. A chuva que cai na Terra, o sol, o ar, todas as coisas boas para o ser humano, que foram projetadas por Deus, como é importante. E olhando para a história da humanidade, a gente vai ver que desde o princípio também, o homem se afastou da presença de Deus. Mas mesmo assim, Deus não abandonou o homem, Deus permanece abençoando o homem. É claro, a própria Bíblia registra que Deus ama o homem, mas ele aborrece o pecado. Ele aborrece o pecado e ama o pecador. E por esse grande amor de Deus para com a humanidade, é que nós somos abençoados. E a maior alegria que temos é que um dia nós vamos morar no céu com o Senhor. Temos a convicção de que esta vida que estamos vivendo, ela passa rápido. É interessante. A gente, em vez em quando, escuta alguém falando sobre a morte de alguém, na rádio, na televisão, e geralmente se fala a idade daqueles que morreram. Uma criança de alguns meses, criança de ano, pessoas que já viveram 90 anos ou quase 100 anos, ou até mais de 100 anos. Mas o certo é que mesmo que as pessoas não queiram morrer, todos nós temos convicção de que esse momento vai chegar. Para mim, vai chegar para você, vai chegar para todos os homens. Mas tudo isso também já foi anunciado pelo próprio Deus desde o princípio, quando Deus disse ao homem que no dia que ele comesse da árvore da ciência do bem e do mal, morreria ou viria morte sobre a humanidade. E todos eles, então, terão que passar por esse momento E eu gosto sempre de lembrar que aqueles que estiverem servindo a Deus no dia da volta de Jesus Cristo não vão experimentar a morte. Mas meu irmão e minha irmã, eu falei da minha alegria em servir a Deus e agora quero mostrar a minha alegria em servir a Deus relatando um pouco dos versículos que lemos. Jesus Cristo esteve aqui na terra porque também o próprio Deus prometeu que Jesus Cristo viria para resgatar o homem, para salvar o homem. E Jesus Cristo veio. Quando Deus olha dos céus à terra e não viu sequer um justo, todos tinham pecado, todos tinham se afastado de Deus, Deus enviou o seu Filho amado Jesus Cristo a esta terra. E ele veio, nasceu por obra e graça do Espírito Santo, através também de Maria, claro, e durante o período em que esteve aqui na terra, ela ensinou os homens a se afastar do pecado, a andar com Deus e, durante o seu ministério, além de anunciar a necessidade do arrependimento, ele operou muitas maravilhas. E em um determinado momento, um dos seus amigos morreu. Este amigo, por nome Lázaro. E Jesus Cristo, ao tomar conhecimento da enfermidade de Lázaro, de acordo à própria Bíblia Sagrada, Jesus Cristo continua uma caminhada e só depois de 4 dias que Lázaro tinha morrido é que Jesus Cristo chega na casa do seu amigo Lázaro. Olha, para as irmãs de Lázaro, inclusive uma delas que conversou com Jesus, ela demonstrou, eu diria até que uma decepção, por Jesus não ter voltado logo ou ter vindo logo visitar o seu amigo. Ela declara, se o senhor tivesse aqui, meu irmão não teria morrido. O que é que ela estava então dizendo para Jesus? Jesus, por que o senhor não veio logo? Quando nós mandamos avisar, quando o senhor teve conhecimento da morte do nosso irmão, o senhor não veio. Se o senhor estivesse aqui, ele não teria morrido. E aí eu falei da minha grande alegria em servir a Deus, é porque o meu Deus, o seu Deus, meu irmão e minha irmã, não é limitado. O nosso Deus, ele é poderoso. E todo poder está nas mãos dele. Ele controla todas as coisas. E aí alguém poderia me perguntar, mas pastor, e por que então tanto mal na terra se Deus controla todas as coisas? É bom lembrar que o mal é uma escolha do próprio homem. O homem escolheu o mal. Deus não quer que o homem pratique o mal, que o homem mate outro, que o homem vá para a prostituição para pegar determinados males ou enfermidades. Deus quer que o homem viva bem. Mas o homem, infelizmente, escolhe o mal. Mas quando Jesus Cristo chega na casa de Lázaro e que a sua irmã questiona sobre a presença de Jesus Cristo ali, naquele lugar, e que Lázaro tinha morrido, mas que se Jesus estivesse presente, não teria acontecido a sua morte. E aí Jesus Cristo então passa a falar com a irmã de Lázaro, dizendo o seguinte: Lázaro, o nosso amigo, ele dorme. Quando ele disse aos seus discípulos que estaria visitando o Lázaro, ele falou que Lázaro estava dormindo. Mas quando ele chega na casa de Lázaro, a irmã diz: Jesus, se o senhor estivesse aqui, o meu irmão não teria morrido, ou Lázaro não teria morrido. E Jesus lhe diz: o seu irmão vai ressuscitar. Ele vai ressuscitar. Mas, meus amados irmãos e meus amados amigos, Marta e Maria, a sua própria irmã, já conheciam a orientação ou o ensino da ressurreição. E Marta diz a Jesus: eu sei que há de ressuscitar na ressurreição do último dia. Olha, nós falamos que Jesus Cristo ao tomar conhecimento da enfermidade de Lázaro, não foi logo à casa de Lázaro para visitá-lo? Quando ele decide ir à casa de Lázaro, ele diz aos seus seguidores que Lázaro estava dormindo, tinha dormido. Lázaro, Jesus Cristo, quando fala de Lázaro dormindo, Jesus fala da própria morte, Lázaro teria morrido. E Jesus Cristo agora fala da ressurreição e Marta diz que sim, que ele ressuscitaria no último dia. Mas Jesus olha para Marta e diz: eu sou a ressurreição e a vida. Quem crê em mim, ainda que esteja morto, viverá. Meus amados irmãos e meus amados amigos, este Jesus que nós estamos aqui falando é o mesmo, ele não mudou. Ele ressuscitou a Lázaro e ele sim hoje também tem poder para ressuscitar. Ele é o Senhor Todo-Poderoso, ele tudo pode e nós cremos no poder do Senhor. Mas o mais importante é que mesmo que alguém morra e seja sepultado, o que importa é que um dia ele vai ressuscitar para ir morar no céu com Jesus Cristo, se ele está fazendo a vontade de Deus, se ele está sendo fiel a Deus. E aí, nós que estamos nesses dias esperando a volta gloriosa de Jesus Cristo, precisamos ter também essa convicção de que ele é a ressurreição e a vida. E quem crer nele, ainda que esteja morto, viverá. Mas o Senhor ainda diz: e todo aquele que vive e crê em mim, nunca morrerá. Interessante isso aqui. Ele fala que aquele que crer nele, né, aquele que está crendo nele, tem que ter a convicção de que ele é a ressurreição e a vida, e ainda que esteja morto, viverá. E na sequência, ele diz que todo aquele que vive e crê nele, nunca morrerá. Aquele que vive e crê nele, nunca morrerá. Meu amigo e meu irmão, olha, todo homem tem que lutar para se ver livre da morte eterna, da condenação eterna. E eu falei no início desta fala, ou desta mensagem, que a maior preocupação do homem deve ser com a salvação, com a morada no céu. E aquele que confia no Senhor, aquele que crê nele, aquele que vive para ele, não morre, ele vai permanecer vivo. Vivo espiritualmente, vivo adorando a Deus, vivo servindo a Deus, porque a morte para o salvo não é o fim. Como é claro também, não é o fim a morte para o pecador. Existe tão somente uma diferença. Aquele que morre pecando vai sofrer eternamente. Aquele que morre servindo a Deus vai viver feliz eternamente. Por quê? Nós vamos deixar essa terra para ir morar no céu com o nosso Senhor e Salvador Jesus Cristo. Então, meu amado irmão e meu amado amigo, é preciso continuar crendo que o Jesus Cristo que ressuscitou Lázaro, o Jesus Cristo que também foi morto, crucificaram, e ao terceiro dia ressuscitou, e está vivo e vivo para sempre. Este mesmo Jesus é o dono da nossa vida. Se morrermos antes da volta de Jesus, com certeza iremos ressuscitar para morar eternamente com ele. Se no dia da volta dele estivermos vivos e fiéis a ele, vamos ser transformados e vamos morar no céu também com ele para sempre. Aquele que anda com Jesus, aquele que aceitou a Jesus como Salvador, é preciso crer. E se você crer, meu irmão e minha irmã, você vai permanecer fiel ao Senhor. E você, meu amigo ou minha amiga, se crer também nesta palavra, você vai aceitar a Jesus Cristo como Salvador. Você vai frequentar uma igreja, Você vai ler a Bíblia e vai permanecer sendo fiel ao nosso Deus. E aí então, a razão da minha grande alegria em servir a este Deus. Volto a lembrar, Jesus ressuscitou Lázaro. Jesus também foi crucificado e ressuscitou ao terceiro dia. E aquele que permanece crendo em Jesus Cristo vai viver eternamente no céu com o Senhor. Foi para isso que ele veio a esta terra, foi para perdoar os meus pecados e também perdoar os teus pecados. Amém? Vamos orar. Maravilhoso Deus Pai que estás nos céus, eu te agradeço pela tua palavra. E te peço, Senhor, que a tua palavra penetre na vida de cada pessoa. Aqueles que ainda não te conhecem como Salvador, que possam reconhecer que são pecadores e que precisam do teu perdão. Aqueles que já te aceitaram como Salvador, que permaneçam fiéis te servindo, com a certeza de que um dia iremos morar no céu contigo. Aqueles que já dormem no Senhor irão ressuscitar. Aqueles que estiverem vivos no dia do arrebatamento vão ser transformados e vão morar no céu contigo. Ó Deus eterno, Deus maravilhoso, nós aguardamos esse momento especial de deixarmos essa terra e morarmos contigo para sempre. Pai Celestial, visite também aqueles que se encontram enfermos e com o teu poder, Senhor, repreenda toda a enfermidade. Te peço também por aqueles que estão enfrentando dificuldades na família. Tu és o príncipe da paz. Visite a cada lar e que a tua bênção, Senhor, permaneça em cada casa. É o que eu te peço e te agradeço.
2: Amém. 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
1: 3 horas e 30 minutos.

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2: 3:50.

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1: Quatro horas.

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0: amor é o sentimento mais puro e sincero que alguém pode expressar.
1: É verdade, Ziel. Feliz é um coração que ama.

O amor é como um tesouro escondido no fundo do mar. 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

0: 5h59.
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3: Eis quem viu um anjo diante de ti. Me alegra muito quando a gente lê a Bíblia Sagrada e observa como Deus, ele tem andado com os seus e enviado anjos para guardar. Foi o que aconteceu, inclusive, no passado com Moisés. Deus prometeu a Moisés que enviaria um anjo diante dele. E durante a caminhada de Moisés, a gente pode ver como Deus, ele cuidou do seu povo, orientando a Moisés como conduzir o povo para a terra prometida. Meus amados irmãos e meus amados amigos, não é diferente os dias em que vivemos. Nos dias em que vivemos, Deus tem nos guardado. Deus tem guardado aqueles que andam com Ele e não tem nos deixado só. O próprio Jesus Cristo, quando esteve aqui e andou com seus discípulos, ele disse que estaria retornando ao Pai e não iria nos deixar órfãos, mas enviaria o Consolador. E mesmo assim também, o próprio Senhor prometeu estar conosco todos os dias até a consumação dos séculos. Então, esse Deus que nós sempre falamos é um Deus que tem cuidado do seu povo. É um Deus que está sempre pronto para proteger o seu povo. E meu irmão e minha irmã, você pertence a Deus. Você é de Deus. Talvez algo tenha acontecido na sua vida e quem sabe você talvez até tenha imaginado que está só, mas Deus não nos abandona. Deus, ele cuida de nós todos os dias, independente da hora do dia ou da hora da noite. Ele tem anjos que ele dá ordem e esses anjos lhe obedecem. Ele tem os seus também aqui na terra, que estão andando com ele, estão fazendo a vontade dele. E com certeza, no dia em que Jesus Cristo voltar para tirar os salvos da terra, essas pessoas estão preparadas e a cada dia e a cada momento, eles sentem a presença de Deus na sua vida. Se você, meu amigo, não sente a presença de Deus na sua vida e tudo que você tem feito não tem dado certo, olha, você precisa se aproximar desse Deus. Você precisa entender que o Deus que fez os céus e a terra é um Deus que cuida daqueles que precisam dele. Não desampara aqueles que precisam dele. E eu tenho certeza que você, meu amigo, também precisa de Deus. Como você sente que precisa de Deus, ele vai te acompanhar, ele vai te ajudar. Aonde você estiver, ele vai estar. E volto a lembrar o que Deus prometeu no passado e com certeza ele está falando conosco no presente. Eis que eu envio um anjo diante de ti. Você precisa desse Deus. Você precisa dessa bênção. Entregue a tua vida para Deus e tenha um bom dia.
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0: 6:04.

0: Valeu, PV! Meu brother, obrigado, viu?
1: Tamo junto, André e Felipe!
2: 6h43.
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0: 10:50.
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2: 7 horas.

0: Esse Deus é grande, mano.
1: E como?
0: Ele é grande, fiel,
1: poderoso,
0: não falha,
1: forte na batalha.
0: É. E não divide glória com ninguém.

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0: 7h49.
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2: 8 horas.
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5: Eu saúdo a todos com a paz de nosso Senhor e Salvador Jesus Cristo. Meu irmão, minha irmã, meu amigo e minha amiga, que a bênção de Deus permaneça na sua vida. Deus, Ele está com as mãos estendidas sobre todos nós para nos abençoar. A vontade de Deus é que você viva bem, feliz, ao lado da sua família, ao lado dos seus amigos, e que não falte nada na sua casa, nem na sua vida. Mas, meus amados irmãos e amigos, é bom lembrar que nós temos um inimigo, que é o inimigo de Deus. O inimigo de Deus, a própria Bíblia Sagrada, nos mostra que ele veio matar, roubar e destruir, mas Jesus Cristo, ele veio para dar vida e vida com abundância. Na Bíblia Sagrada, existe um fato que me chama muita atenção, é o fato do sofrimento de Jó. Jó era um homem que a própria Bíblia Sagrada nos mostra que Deus dá um bom testemunho de Jó. Deus fala que Jó era um homem temente e que se desviava do mal. Jó realmente era um homem temente a Deus, cuidava muito bem da família e se desviava do mal. Mas o inimigo trabalhou para destruir a vida de Jó. Falando em destruir a vida de Jó, eu quero, nesse momento, falar com você que o inimigo não pode destruir a tua vida. Ele pode trabalhar e Deus até permitir que alguma coisa que está em você ou com você, que você perca. Mas a sua vida Deus vai preservar e vai lhe dar uma grande vitória. Foi o que aconteceu com Jó. A Bíblia nos mostra que o inimigo disse a Deus que Jó fazia tudo aquilo porque Deus tinha dado muito a ele. E Deus então permitiu que o inimigo tirasse tudo de Jó, inclusive a sua saúde, os filhos, a saúde e tudo que Jó tinha, Deus permitiu que o inimigo tirasse. Mas quem anda com Deus, quem teme a Deus, quem é fiel a Deus, faz o que o Jó fez. Jó disse o seguinte: ele me deu, ele tomou. Louvado seja o nome do Senhor. Meus amados irmãos e meus amados amigos, olha, eu estou falando aqui porque Deus está permitindo que eu fale. Eu cheguei até aqui porque Deus permitiu que eu chegasse. Eu almocei há pouco instante porque Deus permitiu que eu também almoçasse. Tudo está no controle de Deus. Deus é quem tem o comando de todas as coisas. Ele é quem dá vida e ele é quem tem também o poder para tirar a vida. Jó então permaneceu fiel ao Senhor. E aí, no próprio livro de Jó, no capítulo de número 42, e o versículo 10 está escrito assim: e o Senhor virou o cativeiro de Jó. Quando orava pelos seus amigos, E o Senhor acrescentou a Jó outro tanto, em dobro, a tudo quanto dantes possuía. Meus irmãos e meus amigos, às vezes, o sofrimento de um homem, ele chega ao ponto de que até aquelas pessoas que estão próximas, que são declarados amigos, desacreditam nele. E foi o que aconteceu com os amigos de Jó. Eles falaram com Jó que Jó deveria confessar os seus pecados, porque o sofrimento que ele estava enfrentando, eles entendiam que era por causa de pecado. Mas imagine aqui, o próprio Deus falou: Jó é um homem temente e que se desvia do mal. Foi Deus quem falou. Jó não tinha pecado. E a própria Bíblia registra que mesmo Jó, perdendo os seus filhos e perdendo os seus bens, ele não pecou contra Deus. Ele permaneceu fiel, porque ele tinha a convicção de que ainda permanecia vivo, porque Deus estava dando aquela condição dele permanecer vivo. E o próprio Jó disse: olha, eu acredito nele, eu sei que por fim ele vai se levantar em meu favor. Ele vai me socorrer. E está escrito que o Senhor é socorro bem presente na hora da angústia. Eu não sei esse momento que está acontecendo na sua vida, o que você está vivendo, o que você está passando. Eu só sei que Deus tem a solução para os teus problemas. Eu sei que Deus tem a resposta para a sua pergunta. O que você precisa fazer é permanecer temente a Deus. É permanecer fiel a Ele. E o inimigo não vai conseguir te derrotar. Você vai permanecer vitoriosa, você vai permanecer vitorioso, porque a bênção de Deus é para você. A bênção de Deus é para todos nós. E Ele quer que vivamos uma vida feliz. Mas, pastor, e por que tanto sofrimento? Está escrito também que o choro pode durar uma noite, mas a alegria vem ao amanhecer. Às vezes, é preciso chorar para sentir o sabor da alegria ao amanhecer. Às vezes, é necessário sofrer para saber o valor da vitória no dia seguinte. O certo é, meu irmão e minha irmã, meu amigo e minha amiga, que quem anda com Deus não é derrotado. Quem anda com Deus é sempre vitorioso. Minha irmã e meu irmão, que a bênção de Deus permaneça na sua vida. Não desanime. Não baixe a sua cabeça. Levante a cabeça. Siga em frente. Vá para a igreja, converse com Deus. Na tua própria casa também. Dobra o teu joelho, conversa com Deus. Tudo vai passar e você vai alcançar a morada no céu, que é a grande vitória daqueles que temem a Deus e se desviam do mal. Vamos orar. Poderoso Deus Pai que estás nos céus, eu te agradeço, Deus, por esse momento. E te peço, Pai, que visite esta pessoa que está enfrentando um momento difícil. Deus eterno, e como o Senhor abençoou Jó, inclusive lhe dando o dobro de tudo que ele tinha, em um momento em que ele orava pelos seus amigos, aqueles amigos que que imaginaram que Jó estava em pecado. Mas Jó orou pelos seus amigos. Meu Deus, meu Pai, que a tua bênção, Senhor, permaneça na vida de cada um dos teus servos. Pai celestial, dê força, dê ânimo, para que eles continuem te adorando e te servindo. E nós cremos, Senhor, na vitória. Pai celestial, eu te agradeço por tudo, em nome do teu Filho amado Jesus Cristo, que vive e que reina para sempre. Amém.
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0: 8:24.
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1: Paz do Senhor, povo de Deus.
2: Muito obrigada por você estar aqui. Você é bênção na minha vida.

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Muito bom dia, meus irmãos, a paz do Senhor Jesus. Graças a Deus que nos dará vitória pelo nosso Senhor e Salvador Jesus Cristo. Programa Cristo no Lar, chegando mais uma vez para abençoar a sua manhã de sábado aqui na Rádio Vox 105.9, a Rádio do Bem. E a gente já começa orando nesse momento, agradecendo ao nosso Deus. Pai querido, te damos graças, honras, glórias e louvores por tudo que és, por tudo que tens feito, pelas tuas promessas, por mais um dia que o Senhor tem nos concedido, este fim de semana abençoado. Pai querido, pedimos que o Senhor confirme as tuas bênçãos mediante Cristo Jesus na vida de cada um dos ouvintes, Senhor, do programa Cristo no Lar, cada ouvinte da Rádio Vox. Espírito Santo, nos guia nesta manhã pela tua palavra, pelo teu querer e pela tua vontade, em o nome do Senhor Jesus Cristo. Amém. Glória a Deus. Seja grato ao Senhor. Manhã de bênção para você. Programa Cristo no Lar é um programa da Igreja Evangélica Assembleia de Deus aqui em Muritiba. A nossa igreja está com a sede na Praça da Bíblia, aqui no H. Temos também filiais no Bom Jardim, bairro Santana, Rua Francisco Paraguai. E você é convidado a nos visitar e também servir ao Senhor juntamente conosco. Nossa igreja é filiada à CEADEB, Convenção Estadual das Assembleias de Deus da Bahia, sobre a liderança e presidência do pastor Valdomiro Pereira da Silva. Vamos de canção então agora com Damares, Deixa, Senhor.

0: agora eu vou ter que entrar. Glória a Jesus! Que maravilha, que maravilha! Louvemos e bendizemos ao nome de Jesus nesta manhã, aquele que era, aquele que é, aquele que há de vir, o Todo-Poderoso. Nós cremos no Cristo ressurreto e é Ele quem estamos pregando nesta manhã. E é no nome dEle que você é curado, que você pode ser liberto hoje. Hoje, nesta manhã, você pode ser liberto, você pode ser tocado pelo poder do Espírito Santo, porque há poder no nome de Jesus. Aleluia! Queridos ouvintes, já estamos com presenças aqui abençoadas já no nosso estúdio. Daqui a pouquinho vou apresentar, mas eu já quero mandar um alô para os nossos irmãos que estão participando com a gente. Já temos aí participação chegando. A nossa irmã Betinha, né, de Cruz das Almas, está mandando um alô para a Maísa, Manuel do Táxi. A missionária Tacilda está mandando também um alô para o pastor Barreto, missionário Jonas, missionária Cileuda, missionária Margarida, né, também aí ligada na programação. Quem mais está com a gente aqui participando? Irmã Cida Alves está dizendo: tô ligada na Vox, pois é uma bênção no meu lar, viu? Deus abençoe a irmã Cida, ligada aí com a gente. Irmã Cida está ouvindo a gente de onde? De que cidade, irmã Cida? Diz aí pra gente, viu? Também o nosso irmão Val de Santo Estevão já está aqui compartilhando também com a gente uma mensagem, né? Um versículo bíblico, né? Compartilha, varão.
1: O pobre, o gemido, me necessitado, me levantaria agora, diz o Senhor. 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Salmo de número 12, estrofe de número 5, a paz segundo Mariana, que o missionário Valsa Estevense. Gostaria de pedir um louvor que tem por ti, igreja, está chegando a hora. Deixa eu oferecer a todos que estão na escuta da programação, inclusive aqui a cidade de Santo Estevão. Deus abençoe, fica na paz do Eterno.
0: Muito bem, obrigado, meu irmão. Obrigado pela participação, compartilhando o texto bíblico. Eu entendi que o louvor que ele pediu é aquele igreja está chegando a hora, né? Eu entendi que é esse louvor. Muito bem, obrigado, meu irmão. Chegando participação aqui também de Salvador, nosso irmão cantor Edson Gomes, aqui dizendo: bom dia, meus irmãos, do abençoado programa Cristo no Lar, pastor Selemias, irmã Mariana, já estou aqui na sintonia. Deus continue abençoando vocês grandemente. O nosso irmão cantor Edson Gomes esteve com a gente, viu, no aniversário da nossa igreja, né, aqui em Buriti. Foi uma bênção. Deus siga abençoando, meu irmão, em nome de Jesus. Já estamos aqui nos estúdios com o missionário Domingos, aqui da Assembleia de Deus de Geolândia, Campo de Geolândia, igreja presidida pelo pastor Eliel. E ele já esteve conosco aqui no mês passado, né? E nos está dando a honra e o privilégio. Estava fazendo um trabalho de evangelismo hoje pela manhã aqui em nossa cidade, né? Cooperando com outros irmãos aqui. Missionário Carlos, né? E já está conosco aqui nosso irmão missionário Domingos, a paz do Senhor.
2: Muito bom dia, amigo ouvinte. Primeiramente eu quero agradecer a Deus pela oportunidade e agradecer ao pastor Selemias pela receptividade, né? Pelo companheirismo, pelo grande pastor que é, né? A gente fala pastor, mas na verdade o pastor, ele também é um pai, né? Porque Deus coloca uma grande multidão diante dele para que ele cuide. E ele cuida muitas das vezes, igual cuida dos filhos dele também, da casa dele mesmo. Filho de sangue, ele cuida também dos filhos ao qual Deus dá para que ele cuide. Um abraço para quem estiver nos ouvindo aí. Uma paz do Senhor a todos. E eu quero dizer para você nesta manhã: se está difícil, se as coisas estão difíceis para você, saiba que nós temos a solução para esse problema. Nós podemos apresentar essa solução para o seu problema, que se chama Jesus de Nazaré. Ele é o que pode todas as coisas. Amém? Glória a Deus. Pastor Selemias, um abraço, meu irmão. Deus abençoe, a paz do Senhor.
0: Maravilha.
2: E desde já trago também o abraço do meu pastor presidente, pastor Eliel Silva de Souza.
0: Maravilha. Né?
2: Mandou um abração pro senhor, mandou a paz do Senhor.
0: Eu vou lá breve, viu? Quero um dia cultuar com os irmãos lá, viu?
2: Amém. E falou que na quinta-feira é para eu lhe dar um abraço. Eu vou lhe dar quinta-feira. Eu sou obediente.
0: Eita, Glória! Maravilha! Nosso irmão Edinaldo da Paixão também está aqui com a gente. Edinaldo é funcionário da Rádio Vox, né? Então está sempre aqui. Paz do seu irmão Edinaldo.
2: Paz do seu, pastor Selemias. Estamos aqui, né? Inclusive, eu queria mandar um alô também para o pessoal dos Estados Unidos, da Espanha, né? Glória, que está ouvindo neste momento, né?
0: Pronto.
2: As mensagens que saem daqui.
0: É o mundo todo, né? Onde tiver
2: Japão,
0: internet,
2: está conectado. Tudo quanto é canto, né? Então, eu queria mandar um alô para todos que estão me ouvindo, né? E a paz do Senhor para todos também, né? Aqueles que são e que não são. A Bíblia diz que se a gente tem paz, dá paz.
0: Com
2: se
0: certeza.
2: A gente não tem, não dá paz.
0: Com certeza.
2: E a paz
0: certeza.
2: Retorna para nós.
0: Aleluia.
2: Porque a pessoa não tem paz.
0: Maravilha! Então vamos Glória seguindo a nossa programação. Vamos então louvar ao Senhor 242 da nossa harpa. Eu confio firmemente que no céu vou descansar. Aleluia! Só quem tem essa convicção é quem já entregou a sua vida para Jesus. Então vamos louvar ao Senhor com alegria? Glória a Deus! 242.

Glória a Deus, que maravilha! Vamos agora ao 208. Venha Cristo, Jesus está te chamando.

Aleluia! Para sempre seja louvado o nome de Jesus. Há poder no nome de Jesus para destruir toda a obra do mal. 10 horas e 29 minutos, 10 e 29, você está ouvindo o programa Cristo no Lar. Nós estamos no nosso primeiro bloco, daqui a pouquinho a gente tem um rápido break, mas a gente volta com o segundo bloco. Hoje aqui o missionário Domingos, né, no segundo bloco, vai compartilhar com a gente também, trazer uma porção da palavra de Deus, né, testemunhar das grandezas do nosso Deus. E agora vamos chamar o nosso momento EBD, mas antes de chamar o momento EBD, vamos mandar um alô especial aqui também para o irmão Davi Santana, aí de Conceição do Almeida. Alô, irmão Davi, a paz do Senhor. Obrigado, meu irmão, pela sua participação. Deus te abençoe. E o nosso irmão, ele está aí sintonizado na nossa programação e participa aqui com a gente, viu? Também Sérgio do Tax está também aí de Cruz das Almas na escuta. Deus te abençoe, meu irmão. Irmã Rosa de Cachoeira também sintonizada, ouvindo aí, e ela manda um alô especial para todo o povo de Cachoeira, toda a sua família. Obrigado, minha irmã, por esse carinho de sempre, viu? A nossa irmã Cida, que já participou com a gente, ela é de Castro Alves, viu? Castro Alves é povo abençoado de Deus, povo de Castro Alves, viu? Abraço especial para o pastor Edilson Marcos, presidente da Assembleia de Deus, nossa irmã Viviane, toda a sua família, e os nossos missionários que chegaram de Moçambique, viu? O missionário Mateus, né, sua esposa. Deus siga abençoando aí toda esta família pastoral e todos os nossos irmãos aí em Castro Alves, sintonizado na nossa programação, viu? O nosso irmão Davi Santana, de Conceição do Almeida, também aqui deseja a todos os ouvintes que o sábado seja leve, tranquilo, cheio de motivos para agradecer, e que Deus está cuidando de cada detalhe. Então, recebe aí. Obrigado, meu irmão. Deus abençoe. Vamos chamar o nosso momento EBD para a gente falar da palavra de Deus. Amanhã é dia de Escola Bíblica Dominical. Então, você é o nosso convidado a estar com a gente participando da maior escola do mundo, a Escola Bíblica Dominical.

0: Muito bem, meus irmãos, estamos com o nosso momento EBD, o quadro aqui do nosso programa, e desde já um alô especial, né, para nossa irmã Mariana. Os irmãos aqui estão mandando abraço, alô para a irmã Mariana. Irmã Mariana hoje está em uma viagem, né? Seja onde estiver, irmã Mariana, que Deus te abençoe em nome de Jesus, seu esposo Gilson, toda a família aí em nome de Jesus. Feira de Santana, é verdade, Feira de Santana, Feira de Santana. Não foi muito longe, não foi muito longe. Irmão Augusto, na Praça da Bíblia, com o rádio ligado, sintonizado no programa. Abraço, irmão Augusto, toda a sua família, em nome de Jesus. Obrigado, viu? O nosso tema de amanhã é Despedida em Éfeso, entre lágrimas e alertas. Rapaz, esse negócio de despedida não é um negócio muito bom, não, né? Não é bom, não, né?
1: Eu vou de Cristina Mel, que fala. Ah, dói demais.
0: É o do amigo, né? É do amigo. E eu te ver tão longe.
1: Pois é.
0: Dói, mas que muito.
1: Ah, mas dói mesmo. Dói forte mesmo.
0: Eita Deus. Vamos lá, o texto áureo. Compartilha com a gente, missionário, aí, o texto áureo.
2: Olhai, pois, para vós, por todo o rebanho sobre que o Espírito Santo vos constituiu bispo para apacentar a igreja de Deus, que ele resgatou com seu próprio sangue.
0: Muito bem. A verdade prática nos diz: a igreja é preservada quando líderes vigilantes cuidam do rebanho com fidelidade à palavra e submissão ao Espírito Santo.
2: Aleluia.
0: Maravilha, maravilha. Queridos irmãos e ouvintes da palavra de Deus, o tema da lição 8, ele gira ali em torno do ministério de Paulo, quando ele conclui a sua terceira viagem missionária, e ele, viajando de volta, passa por várias cidades, né, que havia já pregado anteriormente, arrecadando contribuição para os irmãos de Jerusalém. E ele vai a Jerusalém, entrega esta oferta que veio das igrejas gentílicas, né? Então as igrejas gentílicas já estavam tão fortalecidas que agora estava ajudando os irmãos da igreja mãe em Jerusalém. Mas Paulo foi preso quando estava ali. E Paulo é transferido para outra prisão, que ficava em Cesareia. Mas, como apelou para César, né, pedindo o seu julgamento sobre o caso, aí ele foi enviado a Roma para esperar ali pelo julgamento. E mesmo enquanto estava na prisão ou sendo questionado pelas autoridades, Paulo aproveitava cada oportunidade para transmitir as boas novas a respeito de Jesus Cristo. Então, nessa viagem de retorno, Paulo então passa em cidades, como eu disse antes, arrecada doações para a igreja de Jerusalém, e ele também passa por Éfeso, aonde ele não vai até a igreja, mas ele reúne os anciãos, né, em um local específico, reúne os anciãos, que os anciãos eram como se fosse ali o presbitério da igreja, né? Hoje nosso contexto a gente chama de presbíteros, mas as funções relativas a ancião, presbítero e bispo é a mesma na Escritura Sagrada. Então, Paulo reúne estes anciãos e transmite a eles, né, aquela palavra de encorajamento, como havia sido assim já uma despedida. Atos 20, 16, assim: porque já Paulo tinha determinado passar diante de Éfeso para não gastar tempo na Ásia. Apressava-se, pois, para estar, se lhe fosse possível, em Jerusalém no dia de Pentecostes. de Mileto mandou a Éfeso chamar os anciãos da igreja. E logo que chegaram junto a ele, disse: vós bem sabeis, desde o primeiro dia em que entrei na Ásia, como em todo esse tempo me portei no meio de vós, servindo ao Senhor com toda a humildade e com muitas lágrimas e tentações que pelas ciladas dos judeus me sobrevieram. Como nada que útil seja, deixei de vos anunciar e ensinar publicamente e pelas casas, testificando tanto aos judeus como aos gregos a conversão a Deus e a fé em nosso Senhor Jesus Cristo. E agora, eis que, ligado eu pelo Espírito, vou para Jerusalém, não sabendo o que lá me há de acontecer, senão que o Espírito Santo de cidade em cidade me revela, dizendo que me esperam prisões e tribulações. Mas em nada tenho a minha vida por preciosa, contanto que cumpra com alegria a minha carreira e o ministério que recebi do Senhor Jesus para dar testemunho do Evangelho da graça de Deus.
3: Aleluia.
0: Aleluia.
3: Glória a Deus.
0: Glória a Deus. Então, ele aqui fala sobre o seu chamado, vocação apostólica, né? Paulo tinha sempre em mente o seu chamado, a sua missão, o seu propósito. Então, ele nunca conseguiu esquecer, desde aquele dia que Jesus bradou dizendo: Saulo, por que me persegues? Daquele dia em diante, a vida dele nunca mais foi a mesma. Então, ele sabia, né, qual a origem do seu chamado, da sua vocação. E por isso, ele não desistiu no meio das tribulações e aflições que enfrentou. Então, a nossa lição de amanhã, ela tem por objetivo a compreender, valorizar a fidelidade cristã.
3: Aleluia.
0: Fidelidade cristã. Como é importante ser fiel, né? Como é um privilégio.
3: E é muito bom, né?
0: Ser fiel, né? Também discernir erros e fundamentar-se na sã doutrina e estar vigilante e permanecer no amor e no serviço cristão.
3: Glória a Deus.
0: Né? Bem. E é isso que o apóstolo Paulo fala com os irmãos.
2: Eu costumo dizer que ele conheceu os dois lados da moeda. Deus viu em Paulo uma fidelidade tremenda, porque quando ele achava que ele estava fazendo certo, né, perseguindo os cristãos, matando ali na época da lei, né, que na época ali era dente, olho por olho e dente por dente, né? Então ele era fiel naquilo que ele achava que estava fazendo certo, e Deus viu aquilo nele, só que Deus usou ele o contrário do que ele fazia. Então ele conheceu os dois lados, de perseguidor passou a ser perseguido, né?
0: Deus virou assim a vida dele, assim.
2: Até porque pela linguagem que ele usava de falar com aquele nível de pessoas, né? Né? Porque tem um patamar de pessoas, né? Eu tenho patamar de pessoas aí que eu não posso nem chegar perto, que eu não vou nem entender o que eles dizem. Né? Então,
3: é verdade, isso
2: Paulo,
3: é verdade, é a pura verdade.
2: Na época de Paulo ali, não podia mandar um Pedro, né? Da época que Pedro e João, na época, fala na palavra que eles eram iletrados, né? Iletrados porque não tinham leitura, mas Paulo tinha muito conhecimento. Né? Então, o que ele ia falar, aquele nível de pessoas ali iriam entender. Então, Deus viu e disse: olha, isso é uma ferramenta preparada que eu vou usar, viu? Vou trazer para mim. Então, usou Paulo, ao invés de Paulo, Paulo acabou a perseguição e agora foi passar a ser perseguido. Aí ele sentiu o peso da responsabilidade.
3: Que negócio interessante, né, rapaz? Quando a ferramenta está bem preparada, todo mundo quer.
2: Não é o quê, mano?
3: E puxa para si. É o quê? Não, eu vou pegar aquele rapaz, vou pegar aquele homem, vou pegar aquela mulher. Rapaz, quando a ferramenta está preparada, é assim que Deus faz, né?
0: Eita,
2: olha, olha, pastor Selemias, essa vinda minha aqui na rádio, aqui, essas participações aqui, deu uma repercussão positiva tremenda.
0: Amém.
2: Eu lembro que há um ano atrás eu poderia se dizer que eu estava anonimato, né? Não ganhava oportunidade nas igrejas. E Deus começou a trabalhar de uma forma tremenda na minha vida, que hoje eu tenho que me virar em muito para dar conta dos convites. É. Mas tudo isso eu vejo Deus, sabe? Tudo isso é Deus para... E eu sempre pedindo a Deus para que me mantenha sempre com o pé no chão, que me ensine, que use pessoas para me puxar a orelha quando necessário. Né? Falei pro meu pastor presidente, eu falei, olha pastor, se eu estiver fazendo alguma coisa que vai envergonhar o senhor, o nosso campo, pode me chamar e conversar, puxar minha orelha, que é de bom grado a gente aprender as coisas de Deus, fazer as coisas de Deus com ordem e decência.
0: É verdade, é verdade.
2: E a gente, por mais que a gente aprenda a fazer o certo, sempre cabe mais alguma coisa de certo onde a gente aprende o certo. Né? A gente nunca aprende tudo.
3: Verdade.
2: Né? E o bom da palavra de Deus é isso, porque a palavra de Deus ela é uma fonte inesgotável de ensinamentos. Você lê um versículo 10 vezes, eu aprendi com um professor de teologia em São Paulo uma época, que você pode pegar 10 caroços de feijão e pegar o mesmo versículo, tipo, lê uma vez, você passa o caroço de feijão. Lê a segunda, o segundo caroço. Quando você lê 10 vezes, no mesmo versículo que você costuma ler todo dia, Deus sempre te revela algo novo.
0: É verdade.
2: Deus sempre te revela algo novo.
0: Verdade, verdade. E assim, assim a gente prossegue. E Paulo tem essa marca, né? É a marca de fidelidade, coerência e entrega total ao ministério.
2: Sim.
0: É por isso que ele diz assim, olha, vocês sabem, desde o primeiro dia que entrei na Ásia, como eu me portei no meio de vocês, né? De que maneira eu faço o meu trabalho, de que maneira eu vos anuncio o evangelho, o meu comprometimento. Então assim, Paulo não tinha uma máscara, Paulo não tinha um personagem de pregador, né? O personagem de pregador é aquela pessoa que usa

0: ele instrui os anciãos para que permanecesse. O apóstolo Paulo, ele tinha essa ligação, essa preocupação. Ele diz assim: eu vou partir, e eu sei que depois que eu partir, na minha ausência, os lobos vão se aproveitar da minha ausência. E por incrível que pareça, né, a omissão, a igreja que ela se omite a ensinar a verdade da palavra de Deus, vai se tornar uma igreja vulnerável para o ataque dos lobos, que ensinam as falsas doutrinas, como estão bem proliferadas nos nossos dias, através da internet principalmente, e dos demais meios de comunicação. E o apóstolo Paulo ensina isso, uma vida de fidelidade, de coerência e de entrega total ao ministério. Também o apóstolo Paulo instrui a respeito dos falsos mestres, né, que é um perigo real e contínuo, né, das falsas doutrinas. A vigilância espiritual, como um dever permanente do pastor, do líder, do bispo, que está liderando o rebanho, e orientando ele sobre isso. E também o apóstolo Paulo instrui a respeito da palavra, do serviço e amor, que são esses itens que marcam o cuidado pastoral. E ele continua dizendo, versículo 25: e agora, na verdade, sei que todos vós, por quem passei pregando o reino de Deus, não vereis mais o meu rosto. Eu falei o sentido da despedida, né? Não verei mais o meu rosto. Portanto, no dia de hoje, essa vos protesto.
1: Vai ficar,
0: observe o versículo 26. Portanto, no dia de hoje, vos protesto que estou limpo do sangue de todos. Ele está dizendo, eu nunca deixei de fazer aquilo que eu tinha que fazer. Minha consciência está tranquila.
1: Convicção.
0: Convicção. Porque nunca deixei de vos anunciar todo o conselho de Deus.
1: Glória a Deus.
0: Aí agora ele está conversando com os anciãos, né? Ele diz assim, olhai, pois, por vós e por todo o rebanho sobre que o Espírito Santo vos constituiu bispos para apacentardes a igreja de Deus, que ele resgatou com o seu próprio sangue. Porque eu sei isto, que depois da minha partida entrarão no meio de vós lobos cruéis que não perdoarão o rebanho.
1: Verdade, vai se levantar.
0: E que dentre vós mesmos se levantarão homens que falarão coisas perversas para atraírem os discípulos após si. E esta é uma marca dos falsos ensinadores. Porque os falsos ensinadores, eles não atraem as pessoas para Jesus. Eles atraem as pessoas para servir a si mesmo.
1: Com certeza. Né? Para tirar da presença de Deus.
0: Exatamente. E aí você vê, tem pessoas hoje que ficam tão obcecadas, né, por determinado tipo de liderança, que elas acabam até sendo desvirtuadas da cruz e do próprio Cristo, né? Então, isto é um perigo. Portanto, vigiai, lembrando-vos de que durante 3 anos não cessei noite e dia de vos ademoestar com lágrimas a cada um de vós. Então, esta passagem aí do apóstolo Paulo, essa reunião com os anciãos de Éfeso, nos traz então conselhos preciosos. E você, meu irmão, como é que está a sua vida com Deus? Como é que está a sua fidelidade? Como é que está o seu comprometimento com a palavra de Deus? Como é que está a sua fidelidade para com Deus? De que maneira você está servindo ao Senhor? Porque agora estamos numa era de gente que gosta de visitar a igreja, mas não tem compromisso. Aí tem uns que ficam assim, onde tem um movimento, está lá, mas não tem identidade, não tem raiz, não desenvolve a fé cristã de maneira legítima e não desenvolve o serviço cristão. E isso tem levado muitos à ruína. Deus nos chamou para sermos fiéis e perseverar na doutrina,

0: perseverar na palavra de Deus até que ele venha. E nós estamos comprometidos com isso. Ainda que fique poucos na igreja, ainda que a igreja não seja numerosa, mas o que importa é que estes irmãos permaneçam fiéis ao Senhor.
1: Glória a Deus.
0: Né? Então, nós precisamos ter o mesmo comprometimento com a palavra de Deus, com a doutrina, e sabemos que os dias da volta de Cristo está se aproximando. Jesus está voltando. Ele breve voltará para buscar o seu povo, os seus escolhidos. E esse projeto é para você que está ouvindo a palavra de Deus. Mas só vai tomar parte do arrebatamento quem estiver sendo fiel ao Senhor.
1: Amém. Né? Glória a Deus.
0: Eita, glória a Deus. Aqui é só um resumozinho, viu?
1: Glória a Deus.
0: O forte mesmo é amanhã.
1: É,
0: né?
1: Amanhã que vai ser.
0: Amanhã que vai de buiar mesmo na Escola Bíblica Dominical.
1: Um cheio.
0: O café, como diz o Diácono Tenório, né?
1: Sim.
0: Alô, Diácono Tenório, toda a família, em nome de Jesus e Manice, é, né? Cássia, Deus abençoe vocês aí. Irmã Elcine, irmã Marisa, também está sintonizado, está com o rádio ligado, né? Mário Sérgio, né? Oficina El Shaddai também.
1: Sim.
0: Está aí sintonizado, toda a família. Rua do Manice. Sertão.
1: Manice Climério.
0: Ah, sim, Manice Climério, né? O pastor Augusto Isso. também, é. Lá de Dias d'Ávila, né? Que é genro da irmã Manice,
1: tá
0: né? É. Teve conosco. Um abraço, pastor Augusto.
2: Tem viu? Uma autoridade pedindo também para o senhor mandar um alô para ele aí. É.
0: Vixe, rapaz.
2: Autoridade. Pastor Raimundo Edivaldo.
0: Eita, rapaz. Meu Deus do céu. Aí, pastor Raimundo.
1: É, mandar um alô para ele.
0: Dispensa comentário. Irmã Margarete, Miqueias.
1: É verdade. Né?
0: Toda a família aí ouvindo a programação. Vamos então atendendo o pedido dos ouvintes. E vamos então, né? Deixa eu ver quem pediu a canção aqui. Foi a nossa irmã. Eita Deus, fugiu aqui. Eita Jesus. Embolou aqui agora, viu? Embolou aqui agora. É. Foi quem pediu essa canção. Foi a irmã Rosa de Cachoeira, né? Então, vamos de canção, o Hino da Vitória, né, na voz do cantor Israel Bispo. E nós dedicamos esse louvor para todos os ouvintes, para nossa irmã Detinha de Cruz das Almas, também pediu uma canção. Então, cante o Hino da Vitória.

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0: 11:07, 11:07, estamos de volta com o segundo bloco do nosso programa Cristo no Lar. E chegando aqui, participação dos nossos ouvintes, que sempre abrilhantam a nossa programação, viu? É a nossa irmã Adriana, da Ilha de Itaparica, sintonizada, viu? Deus abençoe a irmã Adriana, Sônia também, de Cachoeira, sintonizada com a gente. É a nossa irmã Maria José, de Cabaceiras do Paraguaçu, também diz assim: a paz do Senhor Jesus Cristo, pastor Celemismo, Mariana, que o Senhor Jesus Cristo continue abençoando cada um de vocês, todos que estão na equipe Vox nesta manhã. É, e tá cumprimentando também o irmão Domingos, viu? Cumprimentando aqui o irmão Domingos com a paz do Senhor, viu? E dizendo que Deus abençoe sua vida. A irmã Maria José também está compartilhando aqui com a gente também, compartilhando um convite, né? Um convite aqui, a Igreja Assembleia de Deus em Olhos d'Água está convidando o pastor com a igreja para participar da festividade do quarto ano do culto de libertação, que acontecerá no dia 28 de agosto, né? Dia 28 vai ser uma sexta-feira, né? Às 18h30, sob o tema Eis-me aqui, envia-me a mim. Estão aqui o pastor presidente, ali é o Souza, convidando, e o pastor local, missionária Josi, né? Muito bem, está aqui o convite, Deus abençoe. Então está aí Olhos d'Água, né? Congregação aí do campo de Geolândia, né? Fazendo essa festa maravilhosa para bem dizer o nome de Jesus. Eita, e a igreja não para, né? A igreja não para, a igreja está em movimento, né? Irmã Carmelita de São Gonçalo dos Campos.
1: Irmão, todos aí neste programa, Cristo é no lar, é bênção no meu lar. Paz do seu pai, pastor Salania, irmã Elaide, irmã Antônio Ferreira, sua esposa, irmã Lisama, a missionária Mariana, para todos de Arrefeiras, de Arrabessura, e todos que estão na escuta deste lindo programa. Eu desejo um feliz sábado, um feliz fim de semana para todos meus irmãos.
0: Amém.
1: Jesus continue abençoando de maneira grandiosa, gloriosa a todos. Se for possível, o pastor fala, faça uma mulher que fala sem palavra. Ofereço isso para todos meus irmãos, ficar com Deus.
0: Pronto, tá aí, ó, o pedido da nossa irmã Carmelita, né? Deve ser aquele: mesmo em gemidos o Senhor te ouvirá. Deve ser esse, né? Maravilha, vamos seguindo aqui, tem participação chegando. Irmã Cristiane também, da Adecal. A paz do Senhor, pastor Seremias, todos os ouvintes da Rádio Vox. Aqui é a irmã Cristiane da Adecal, passando para desejar a todos um dia abençoado na presença do Senhor. Aquele forte abraço para os nossos irmãos da Adecal, Assembleia de Deus em Cruz das Almas. Ó, também quem está com a gente aqui chegando, nossa irmã Mariana. Irmã Mariana, viu? Irmã Mariana.
2: Bom dia, paz do Senhor Jesus. Aqui é a irmã Mariana, passando para desejar a paz do Senhor Jesus para todos os ouvintes da Vox, o nosso pastor Selemias e para todos que estão aí no estúdio. Eu estou aqui em Feira de Santana, participando do programa Ela Lidera. Está muito bom, mas eu separei um pouquinho para poder dizer para vocês que eu os amo e que no próximo sábado estarei aí com vocês, em nome de Jesus. Um abraço e fiquem com Deus. Na oportunidade, quero desejar um feliz aniversário para o meu genro Gabriel e o meu genro Rafael, que fizeram aniversário na semana passada.
0: Olha,
2: homens de Deus, que eu muito os amo. Que Deus os abençoe em nome de Jesus.
0: Então receba os nossos parabéns.

0: próxima, Mariana. Parabenizando aí os seus genros, né? Que fizeram idade nova na semana passada, viu? Olha que bênção. Isso é maravilha demais, viu? Vamos lá então, gente. Olha quem está participando com a gente também. O nosso irmão vereador Robson aí de São José do Itaporã. Alô, vereador Robson. Aquele abraço, viu? Pastor Helenildo Sampaio, presidente da Assembleia de Deus aí do campo de São José do Itaporã. Todos os nossos irmãos, pastor Jean, Deus em Cristo abençoe toda essa turma abençoada aí, viu? É, diácono Balbino Silva, de São Felipe, na escuta. Alô, povo de São Felipe, viu? Abraço aí para esse povo. Já tive aí em São Felipe também, viu? Já tive aí em São Felipe. Povo abençoado de Deus aí, sintonizado sempre na Rádio Vox. É, Josinete de Feira de Santana também participa, dizendo: manda um alô para o meu filho Davi. Oi, Davi! Então, receba a bênção aí, Davi, em nome de Jesus, viu? Rapaz, muita gente. Irmã Mariana, só faltou a senhora nesse estúdio hoje, viu, Mariana? O estúdio tá pegando fogo. Aleluia! Eita, que bênção de Deus! É assim, a gente falando do amor de Deus, as vidas sendo edificadas, pessoas participando com a gente, isso é maravilhoso. Irmã Edjoselma de Oliveira dos Campinhos.
1: Bom dia, com a paz do Senhor, pastor Sérgio Dias, os demais que estão aí nessa programação maravilhosa. Manda um bom dia para nós aqui em Oliveira, estou ligada, viu? Olha a nossa festividade aí em novembro.
0: Olha.
1: Conto com a presença de vocês aqui, vamos fazer uma visita, serão bem-vindos.
0: Eita, glória de Deus, olha aí, tá vendo? Já tá aí. Eu falei que vou lá, então tá vendo? Uma cobrando aí, novembro. Muito bem, muito bem. É, presbítero Geovane Reis. Né? Presbítero Geovane Reis, bom dia, paz do Senhor Jesus. É... Geovane Reis, vindo do estado do Pará, mas está morando em Santo Amaro. E ouve a programação da Rádio Vox, que é uma bênção, né? E está dizendo que é um prazer. E acabei de ouvir aí o resumo da Escola Bíblica de manhã, que vai ser uma bênção, que Deus abençoe. Eu queria pedir um louvor do Jair Pires, Bate Coração, e oferecer a todos da rádio e aos ouvintes, aos nossos irmãos em Cristo Jesus, um abraço. É, do presbítero Giovanni, da cidade de Mojupará, né? Assembleia de Deus, muito bem. Amém, glórias a Deus, né? Ele falou que está há 4 meses na Bahia e congrega em Santo Amaro, no templo sede aí, Assembleia de Deus Santo Amaro, o campo presidido pelo pastor Ezequiel Bandeira. Olha que maravilha, ouvintes de Santo Amaro. Olha que maravilha, cidade abençoada, viu? Maravilha, viu? Meus amados, deixa eu anotar aqui o pedido. Já temos tem um pedido de louvor aqui na frente, né? A gente vai, vamos ver aqui de que maneira a gente vai poder atender os nossos ouvintes hoje, porque assim, duas horas aqui tá passando rápido demais, viu? Vou dizer a vocês. É, missionário, tem também um pessoal que tá ouvindo aí, né, gente? Quem é que tá ouvindo a gente aí?
2: Olha, tem a irmã Elisiane, que é a esposa do patrão, diácono Cláudio, meu dirigente, né?
0: Pronto.
2: E também o diácono Edivaldo, mais conhecido como Dri.
0: É, o diácono Cláudio que teve com a gente aqui no nosso aniversário da igreja.
2: No sábado, né?
0: Amém,
2: no sábado.
0: Amém.
2: É, a esposa dele também tava com a gente, tava o presbítero Rosival, que inclusive foi ele que pregou ontem, trouxe a palavra ontem na Santa Ceia da Assembleia de Deus de Brejos, né? Foi uma benção. E o nosso vice-presidente, primeiro vice-presidente do campo, o presbítero Edgar Brito, ele apresentou um casal, né, que estava congregando com a gente, mas não, até então não tinham casado, né? E se casaram na quarta, e a gente até adiantou a ceia, colocou a ceia para esta sexta, para que eles pudessem participar, né, da Santa Ceia. Então, maravilha. Foram apresentados ontem, né? Já são casados, agora já estão disponíveis também para assumir cargos, né?
0: Oh, que bênção.
2: Na obra do Senhor. Glória a Deus, né? Crescendo o corpo de obreiro, glória a Deus,
0: verdade,
2: por isso.
0: Verdade. E nós estamos orando também para Edinaldo casar, viu, missionário.
2: Glória a Deus. Deus é Deus de milagre, meu irmão.
0: Oxê.
3: Pode Deus abrir as portas.
0: Glória, é verdade.
2: Pode contar com as minhas orações.
0: Da frente, né? Aleluia.
2: Pastor Selemias, com a sua permissão, mandando os alôs, né, dos nossos amigos e irmãos, amigos ouvintes que escutam a Rádio Vox. Quero mandar uma paz do Senhor também para a missionária Marinalva, lá de Furtado, né? Ela é a mãe do presbítero Noel, que é dirigente da Assembleia de Deus de Quixabeira 2. Ela, o seu Francisco, né, que quando eu vou para a igreja de Sobrado, ele vai comigo na moto, né? 82 anos, meu irmão. E não quer perder culto em lugar nenhum. Que tem hora que eu me sinto envergonhado.
3: Esse é
2: o... Né? Com 82 anos, ele fala, se vir para o lado de cá, passe aqui para me levar. Ele toca um cavaquinho, que é uma beleza.
0: Olha que bênção.
2: É, também quero mandar um abraço para a filha deles, a irmã Márcia, também, que é levita do Senhor. Né? A irmã Noélia, também. Todos aí da família, né? Da família da irmã Marinalva, do irmão Francisco, que estiverem na sintonia. Dri, a sua esposa, a sua família, o seu pai, pastor Edgar, né, que é o pai do diácono Edivaldo.
0: Amém.
2: Também, gente muito boa, glória a Deus.
0: É bênção.
2: Mandar
0: um
2: alô também pro presbítero Ferreira.
0: Antônio Ferreira, aqui da Rádio Vox, né?
2: Não, presbítero Ferreira, lá de Quixabeira 1.
0: Ah, certo.
2: Ele é pai do dirigente da igreja de Quixabeira 1, do presbítero Júnior.
0: Tá ouvindo aí, Antônio Ferreira? Eu tenho.
2: E a esposa do presbítero Ferreira se chama irmã Julieta.
0: É bênção demais. É
2: também
0: bênção.
2: Mandar um alô pra missionária Eloide do Rosário, a irmã Mariana, a irmã Maísa, né, o missionário Carlos, que estava com ele agora há pouco, que a gente fez um culto de evangelismo ali na praça Getúlio Vargas de ali em Muritiba, né? Glória a Deus, né? Já me convidou para trazer a palavra novamente, né? E amanhã, pastor Selemias, estarei em Santo Antônio de Jesus, ministrando louvor lá com o pastor Jair e a irmã missionária Neia.
0: Ei.
2: A partir das 18 horas, culto da família, glória
0: amém,
2: a Deus.
0: Amém. Então glória, você é convidado, viu? Os ouvintes de Santo Antônio, alô aí, ó.
2: Glória a Deus. Tem alguém aí na sintonia aí de Santo Antônio de Jesus?
0: Tem
2: sim. Já manda um alô aí pro pastor Selemias e um abraço e uma paz do Senhor.
0: Amém.
2: E principalmente coloque ele nas suas orações.
0: Oh, glória.
2: Glória a Deus.
0: A vitória é nossa. Vamos mais aqui, ó. Thalita Souza. Bom dia, tá pedindo aqui uma canção também. Thalita Souza, fala de onde, irmã Thalita? Deus te abençoe. Nilzete de Cruz das Almas, pastor Selemias e equipe, que Deus nos conceda um final de semana de paz, sempre na presença dele. O apóstolo Paulo escreveu aqui em Efésios 5, sede, pois, imitadores de Deus como filhos amados. Olha que maravilha, que forte, né? Obrigado, minha irmã, por compartilhar também da palavra de Deus com a gente. Presbítero Israel Bispo também, já cantou o hino da vitória agora há pouco, né? E aí vem chegando mais aqui, Maísa de Muritiba, né? Bom dia, Pai do Senhor, para todos, peço oração a todos os pastores de modo geral, por todas as famílias em modo geral e por toda a minha família de modo geral, irmã Maísa de Muritiba. Eita, glória de Deus. Gente, também Noélia de Povoado de Pedreira da Conceição, tá aqui. Ô, irmã Noélia, a gente não pode atender ligação por esse contato, viu, minha irmã? E assim, eu digo aos irmãos que se a gente for aqui agora, se eu atender todas as mensagens aqui agora, a gente vai encerrar o programa, não vai ter mais nada. Porque principalmente áudio, porque às vezes existem áudios que são mais longos, né? Então as mensagens de texto a gente consegue ver rapidamente, consegue resumir, né? Entender a participação da pessoa. Então eu conto com a compreensão de vocês, mas desde já, nossa gratidão por esse carinho aí. Vou atender agora o pedido, né? Pedido de canção aqui. Canção, né? Atendendo aqui a solicitação dos nossos ouvintes, a canção aí Sem Palavras, né? Que já foi pedida, né? Então, pessoal, pastor, toca o hino Sem Palavras, né? Com certeza é a canção na voz da cantora Vanilda Borghieri. E a gente vai então de canção, atendendo aí o pedido dos nossos ouvintes, mas daqui a pouquinho a gente já volta. O presbítero, o missionário Domingos, nos traz então a reflexão da palavra de Deus para o nosso coração. Vamos ter João 10, 10.
4: Fala de dois senhores.
0: Amém.
4: O Senhor com letra minúscula e o Senhor com letra maiúscula. Qual deles você escolhe?
0: Ei, glória! É forte!

0: 11:27.
1: É isso aí, o programa Cristo no Lar. Você ouviu aí a canção Sem Palavras, na voz de Vanilda Bordieri. E agora vamos ouvir a palavra de Deus. Antes do nosso irmão missionário Domingos também aqui falar, vou mandar um alô também para aqui o Edivaldo Paz, de Quixabeira 1, que também participou com a gente aqui. Presbítero Israel Alves, presbítero Paulo de Conceição da Feira. Abraço, presbítero Paulo. Todos nossos irmãos aí, Conceição da Feira. Pastor Bruno, presidente da Assembleia de Deus em Conceição da Feira. Deus abençoe todos nossos irmãos aí. Lázaro de Barueri, que também participou com a gente. Mandou um alô especial aí para o pessoal, o seu pessoal aí na Rua do Tanque, né? Rua do Tanque, Tiainha, Pastor Antônio da Batista Peniel, todos os irmãos aí sintonizados, viu? Em nome de Jesus. E lembrando a vocês, viu? Eu vou. Deixa para depois da palavra, eu compartilho com vocês, certo? Aninha também, a paz do Senhor, pastor. Estou sintonizado aqui no loteamento Fraga, Muritiba. Aninha, eu e meu esposo tá na fábrica de móveis Lima, ligadinho também, fazendo comida e sintonizada. Eita, glória a Deus, é isso aí, viu? Abraço para vocês, em nome de Jesus, quero conhecê-los, viu? Deus em Cristo siga vos abençoando. Presbítero Giovanni Reis também já participou com a gente aqui. Terezinha, missionária Terezinha, que é da PIB, né? Eu acho que é a missionária Terezinha da PIB, Primeira Igreja Batista aqui de Muritiba, eu acho que é ela, viu? Deus siga abençoando a nossa irmã em nome de Jesus. E tem mais participação chegando aqui, mas eu vou pedir a compreensão de vocês. Vamos para a palavra então. Missionário Domingos, fica à vontade, meu irmão, em nome de Jesus Cristo.

0: compartilhar com vocês aí, que Deus colocou no nosso coração. O Evangelho de João, no capítulo 10,
1: verso 10 e 11. Você que tiver um tempinho e puder compartilhar também com a gente aí, para ver, ouvir Deus falando no teu coração. Palavra de Deus que se diz assim: o ladrão não vem senão a roubar, a matar e a destruir. E aí Jesus fala para você dizendo: eu vim para que tenham vida e a tenham com abundância. O verso 11 diz assim: eu sou o bom pastor dá a sua vida pelas ovelhas. Glória a Deus. Então, o que Deus está falando para as nossas vidas hoje, Ele está falando aqui em questão de dois pastores, ou seja, dois senhores, só que tem como separar esses dois pastores. Um pastor com letra maiúscula e outro pastor com letra minúscula. Porque o pastor que Deus constituiu na terra para te ensinar, né, para te discipular, para ensinar a palavra de Deus, ensinar os caminhos do céu através da palavra de Deus, esse dá a vida pelas ovelhas. Mas existe aquele tipo de pastor que ele tira a vida das ovelhas. Ou seja, ele pode te ensinar de forma errada, né, de forma de momentânea, momentos de fumaças, né, coisas de facilidades, palavras distorcidas, né, como existe hoje por aí, né, como até o nosso pastor falou, que tem se alastrado muito no meio do evangelho, pessoas que ensinam a palavra distorcida, como até o próprio diabo, né, tentou Jesus com o evangelho de facilidade, com palavra distorcida, querendo tentar a própria palavra, né, que é o criador da palavra, que é Jesus. Mas só que Jesus, sendo a própria palavra verdadeira, ele não caiu naqueles laços, né, que muitas das vezes aos olhos humanos parece coisas boas, coisas que vão edificar, mas não. O que está dizendo aqui no início do verso 10, ele mesmo falando, diz assim: o ladrão não vem senão a roubar, a matar e a destruir. Às vezes aquilo que aos olhos do homem, aos olhos humanos parece perfeito, né, parece bom, o seu fim pode trazer morte, né? E é uma morte que não tem como voltar atrás. O que que Deus está querendo para você nesta manhã? É que você saiba escolher qual o seu tipo de senhor, qual o seu tipo de pastor que você quer que pastoreie a sua vida, né? Porque a própria palavra de Deus, ela diz que a ovelha ela ouve a voz do seu pastor e conhece. Ela obedece ao seu pastor. Mas você tem que saber qual é o tipo de pastor que você está obedecendo. Qual é o tipo de senhor que você quer servir. Qual é o tipo de senhor que você quer para a sua vida, né? Então, Deus está lhe dando uma oportunidade para que você possa reconhecer, para que você possa, né, se achegar até esse pastor, até esse senhor, e reconhecer que ele é o senhor da sua vida, né? Como está escrito no Evangelho de João 14, Evangelho de João capítulo 14, verso 6, que Jesus diz, ele chama a responsabilidade para si e diz: eu sou o caminho, a verdade e a vida. Ninguém vem ao Pai a não ser por mim. Então, escolha esse pastor, escolha este Senhor, para que você tenha vida e que a tenha com abundância, né? Porque o nosso pastor supremo é o nosso Senhor e Salvador, Jesus Cristo, né? João 3,16, Deus, o nosso Deus, ele nos comprou através do sangue de Jesus, né? Como diz na própria palavra, né, do João 3,16, porque Deus, ele amou o mundo de tal maneira que deu seu Filho unigênito para todo aquele que nele crê não pereça, mas tenha a vida eterna. Você quer um amor maior do que esse? Agora eu lhe faço uma pergunta para você que está aí ouvindo na sua casa, né, fazendo a sua comida e o seu almoço. Eu lhe faço uma pergunta. Você daria o seu filho para morrer em prol do seu esposo? Ou você queria que seu filho morresse no seu lugar? E isso, eu estou falando de pessoas do seu convívio ao qual você ama, né? Você tem certeza, você conhece, porque está debaixo do seu domínio, do seu olhar. Então você a ama. Agora, você querer que seu filho morra por pessoas que não lhe reconhecem, que falam mal de você, que lhe perseguem, né? Que sempre diz não para você e você vai lá e dá o seu filho para que ele morra por essa pessoa. Eu creio que você não faria isso. Mas o nosso Deus fez por mim e por você, né? E aqui, como está dizendo no verso 11, eu sou o bom pastor. Isso é o nosso Jesus dizendo. E o bom pastor dá a sua vida pelas ovelhas. E você, como ovelha, dá a sua vida pelo seu pastor? Quantas das vezes nós vê dentro das congregações as pessoas não regaçam as mangas, né, para ajudar o seu pastor, o seu líder. Muitas das vezes criticam. Não faça isso não, porque você está trazendo maldição para a sua vida, né? Abençoe o seu pastor, ajude ele, porque ele vela pelas vossas almas. Ele foi colocado na tua vida, foi colocado por Deus. Não foi ele que quis entrar, ele não pediu para entrar na vida de ninguém. Mas o nosso Deus, ele fez questão de te colocar para que tirasse você de outras enrascadas, além de você não perder a sua salvação. O nosso Deus, ele fez tudo isso por mim e por você. Receba essa palavra aí nesta manhã, né? Medite nela, né? Porque ela é uma fonte inesgotável de sabedoria e de salvação. Amém? Pastor Selemias, Deus que abençoe, Deus abençoe a cada ouvinte, Deus abençoe a cada um que está ouvindo nesta manhã. Amém?

Aí, linda canção com Daniel e Samuel, viu? Dupla abençoada. Gente, que maravilha, viu, poder estar juntamente com vocês, sintonizados na nossa programação. Vamos continuar mandando alô aí para os nossos ouvintes, né, que estão participando. Mais participação chegando aqui para a gente. A missionária Terezinha, que participou aqui com a gente, é da PIB mesmo, viu? Realmente, ela manda um alô aí para o pastor Jonatas, para os irmãos da PIB, todos os pastores da cidade, os taxistas, para a Assembleia de Deus, a Igreja do Evangelho Quadrangular, os irmãos da PNL e toda a família Salles. Obrigado, irmã Terezinha, viu? Deus siga aí te abençoando, no nome de Jesus. Também Noélia da Pedreira, Conceição da Feira. Alô, irmã Noélia, receba o nosso abraço, viu? É ouvinte assídua da Rádio Vox, né? Obrigado, irmã, pela sua participação, pela sua sintonia. Pastor Júlio, também de Anguera, que está em viagem no táxi, mas está sintonizado aí com todo o pessoal ouvindo o nosso programa, viu? Eliana de Governador Mangabeira. Alô, Eliana! Aí de Governador Mangabeira, todos os ouvintes aí desta linda cidade. Deus abençoe. Pastor Adailton Vasconcelos, também presidente da Assembleia de Deus aí em Governador Mangabeira, receba o nosso abraço. Também Maria das Neves de Santo Antônio de Jesus está também passando aqui, participando do programa, dizendo que esta rádio é uma bênção na sua vida, e ela está também parabenizando a sua filha Sara, que vai fazer idade nova amanhã. Olha que bênção, então parabéns, Sara, receba o nosso abraço, viu? Que Deus te abençoe.

Parabéns, Sara, Deus te abençoe. Mais participação chegando aqui. Bom dia, paz do Senhor Jesus. Eu sou nova aqui e sou de São Gonçalo dos Campos. Silvia, todo dia eu estou ouvindo esta rádio pela manhã. Obrigado, Silvia. Deus te abençoe, viu, pelo seu carinho. Maísa também, de Muritiba, né? Também sempre participando com a gente. Baiaco, aí de Cruz das Almas. Alô, irmão Baiaco. Deus abençoe sua vida em nome de Jesus. Né? Sintonizado aí com a gente do nosso programa. Deus siga abençoando. Lio da Pumba. Pumba é Cruz das Almas, né, Edinaldo? A Pumba? Eu achei Cruz das Almas, né? Eu achei Cruz das Almas. Tá aqui cumprimentando os ouvintes com a paz do Senhor. Tô ligada num programa abençoado. E ouvindo o programa. Abraço, irmã Lio. Deus te abençoe. Tem mais gente aí chegando, desejando aqui um sábado iluminado. Irmã Ieda Maria. Alô, irmã Ieda. Tá falando de que cidade, irmã Ieda? Tá ouvindo a gente de onde? Missionária Tacilda Xavier também, ouvindo a gente. Que bênção, viu? Irmã Cristiane de Cruz das Almas. Eu acredito que é da Decal, irmã Cristiane, viu? Irmã Cristiane, um forte abraço. Deus te abençoe. Obrigado, viu, pelo carinho, pela participação. Deus siga te abençoando com toda a sua família em nome de Jesus, certo? Vamos então agora orar, falar com Deus. Eu quero concordar com a bênção de Deus na sua vida, na sua

0: nem as circunstâncias, nem depende de conselho humano nenhum para realizar e fazer a vontade dele, porque ele é poderoso sobre tudo e sobre todos. Então, nesse momento, nós vamos aqui juntamente com o nosso irmão missionário Domingos, nosso irmão Edinaldo, vamos juntos clamar a Deus e vamos invocar as bênçãos do Senhor em oração.
1: O programa Cristo no Lar termina hoje, mas a igreja que nunca fecha continua aberta.
0: Com certeza, é verdade, né? É só um tiragosto aqui, né, irmão do missionário Domingos? Porque amanhã nós temos culto, né, escola bíblica pela manhã, culto à noite, tanto aqui nas congregações, nas assembleias de Deus, nas nossas igrejas co-irmãs aqui da nossa cidade. Então procure uma igreja mais próxima de você e também que seja próxima da palavra de Deus, tá certo? Para que você possa servir ao Senhor em espírito e em verdade. Também, por falar nisso, viu, missionário, já vou aqui antecipar, eu quero trazer no programa do meio-dia, né, do Eduardo Guedes, CEADEB Notícias, mas já vou antecipar você já, convidando todos os ouvintes aqui da região para no dia 6 de setembro, né, vamos proclamar o nome de Jesus, mais uma edição do Dia do Evangélico, onde vamos estar aqui na Praça da Getúlio, falando das grandezas de Jesus Cristo.
1: Oh,
0: e nós queremos convidar você a estar conosco. Cantor Matos Nascimento vai estar com a gente, cantor Israel Bispo, cantores locais, regionais também. Na próxima semana a gente passa a programação para vocês de maneira mais detalhada. Então já marque na sua agenda aí, dia 6 de setembro. É o primeiro domingo deste mês, a gente quer contar com você aqui.
1: Aproveita e manda um abração para o Eduardo Buritiba. Guedes, quando eu estava vindo, encontrei com ele, viu?
0: Rapaz! E ele ouve o programa Cristo no Lar, não
1: ele
0: ouve?
1: Falou que eu ouvi. Falou que
0: eu ouvi. Eita, meu Deus do céu, receba o nosso abraço aí, viu, Guedes? receba o nosso abraço aqui. Hoje, Guedes, a gente ouviu muitos ouvintes, porque o ouvinte tem voz, né? É assim que ele diz no programa dele. O ouvinte tem voz e tem voz. Tem vez e voz. Eita glória, abraço aí então. Vamos então falar com Deus, vamos invocar o nome do Senhor, confiar nas suas promessas, viu? Tá aqui, ó, a irmã Aninha tá dizendo: não vou perder, venha, traga a sua família, traga a sua caravana. O povo da Bíblia na praça, dia 6 de setembro, proclamando que Jesus é o Senhor desta cidade. Só Ele salva, só Ele cura, só Ele liberta. E tenha na certeza que vai ser uma noite de bênçãos.
1: O Deus que me deu um pulmão novo vai estar lá, viu?
0: Hã?
1: Ele falou para mim que... Ele falou: eu te dei um pulmão novo, eu vou estar lá. Vou dar mais pulmão para alguém.
0: O senhor nem contou o testemunho do pulmão aqui. Mas vamos ter outras oportunidades para contar o testemunho do pulmão, viu? Porque Deus tem o anjo que faz transplante, viu, de órgão. Tem.
1: É chamado maravilhas, né? Lofa. Faz a cirurgia sem...
0: Sem anestesia, sem sentido.
1: Sem
0: anestesia, sem... Deus maravilhoso! Então vamos clamar, vamos orar. Santo e poderoso Deus, obrigado, Senhor. Obrigado, Senhor, pela Tua palavra. Tua palavra que não falha. A Tua palavra que é viva, é poderosa e eficaz. Senhor, eu coloco diante de Ti cada pedido de oração que foi feito aqui, Senhor, nesta manhã, como também, Senhor, aquelas pessoas que não manifestaram aqui, ó Deus, o seu pedido de oração, mas Tu vês, ó Pai, Tu sabes que nesse momento o coração desta pessoa está contrito a Ti, ó Pai. Em nome de Jesus, eu Te peço, Senhor, aonde estiver um coração contrito a Ti, um coração rendido ao Teu poder e à Tua vontade, manifesta a Tua glória, Senhor. Em nome de Jesus Cristo. Pai, eu Te apresento os filhos da irmã Detinha. Te apresento, Senhor, a filha de Davi Santana. Te apresento, Senhor, Veronice e a toda a família Araújo. Em nome de Jesus Cristo. Ô, Senhor amado, entra com providência, Senhor, trazendo resposta, milagre, restauração. Em nome de Jesus Cristo, Senhor, lança por terra toda a obra do mal, toda a amarração do inimigo. Em o nome de Jesus Cristo, demônios que aprisionam vidas.

0: vidas, em nome de Jesus Cristo, saiam em nome de Jesus. Saiam em nome de Jesus Cristo. Enfermidades desapareçam no nome de Jesus Cristo. Nós declaramos no poder do nome de Jesus, o fluir do poder do Senhor na sua vida agora. Receba livramento do Senhor agora. Receba livramento, receba libertação, receba vida em nome de Jesus Cristo. Pai, olha para essa pessoa que está depressiva, essa pessoa que perdeu, Senhor, a vontade de viver, perdeu a alegria de viver, está se sentindo no fundo do poço, sem saída. Receba a vida agora. A vida de Jesus alcança você agora. Se levanta em nome de Jesus Cristo. Em nome de Jesus Cristo, seja liberto, seja curado, seja salvo. No poder do nome de Jesus. Amém. Glória a Deus. Aleluia. Deus em Cristo te abençoe em nome de Jesus. Deus em Cristo te abençoe e te guarda e possa fazer prosperar o seu caminho, possa fazer prosperar a sua vida no nome de Jesus, viu? Final de semana vitorioso para você, né? Missionário Domingos com suas considerações finais, irmão Edinaldo também, irmão Edinaldo. Cumprimenta o povo aí com a paz do Senhor, irmão Edinaldo.
1: A paz do Senhor para todos que estão nos ouvindo, certo? E que Deus abençoe a todos, em nome de Jesus, tá bom?
0: Muito bem, muito bem. Missionário Domingos.
2: Eu quero aqui agradecer a Deus, né? Como sempre. É Ele que é, que permite tudo isso que a gente faz, né? Por causa dEle. Agradecer ao pastor Selemias, que Deus abençoe, te fortaleça o Senhor, toda a sua família, seu ministério. Né, que te fortaleça para enfrentar as batalhas do dia a dia. E que o Espírito Santo seja contigo, o irmão Edinaldo. Léo Mateó, um abraço, que Deus abençoe.
0: Tá ali com a gente.
2: Bom fim de semana para todos que estão na sintonia, para todos vocês que ouvem e aí quer cada vez mais que a palavra de Deus seja na tua vida.
0: Verdade.
2: Deus abençoe.
0: Deus abençoe, povo!
1: Se Deus permitir, até para a semana.
0: Verdade.
3: Saudade.

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Meio-dia e 17.

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1: Olá, meus queridos irmãos, a paz do Senhor. Estamos começando o nosso programa Escola Bíblica Dominical para Jovens. Que bom ter a sua companhia. Aproveita que estamos começando o nosso programa e já compartilha com os seus amigos, seus irmãos, para que mais pessoas sejam alcançadas por essa programação de excelência. Hoje, você pode estar percebendo, estamos em um cenário diferente. Estamos transmitindo essa programação pela CADEB TV, mas diretamente aqui da Igreja Assembleia de Deus, na sede da Paralela, tá certo? Mas eu te lembro que aos sábados, nosso programa também tem aquele repeteco, aquela transmissão pela Rádio Vox 105.9. Que Deus possa continuar te abençoando grandemente, a tua casa, a tua família e todos os teus, tá certo? Estamos hoje estudando a lição de número 8, que tem como título geral desse trimestre Fidelidade às Escrituras em oposição à apostasia, lições espirituais no livro de Juízes. E essa lição que nós vamos estudar nesse domingo, eu já falei que a lição de número 8 tem como título Jefté, de rejeitado a libertador. Essa história é uma história maravilhosa e você vai perceber o que Deus pode fazer na vida do homem e da mulher que se entregam a Ele. O texto principal encontra-se no livro de Juízes, no capítulo de número 11, o versículo de número 6. E disseram a Jefté: vem e sê-nos por cabeça, para que combatamos contra os filhos de Amon. O resumo da lição: em tudo o que fazemos é preciso ter fé e coragem, mas também atitudes sábias e prudentes. Objetivos, os objetivos dessa lição: primeiro, conscientizar sobre a importância do arrependimento acompanhado de atitudes concretas. Eu lembro para você que esse primeiro objetivo está elencado, está atrelado ao primeiro tópico da nossa lição. Já o segundo, apresentar o perfil de Jefté, que passou de rejeitado a líder. E o terceiro, reconhecer o voto imprudente de Jefté e refletir a respeito de sua vitória. Então, primeiro objetivo, primeiro tópico. Segundo objetivo, segundo tópico. E terceiro objetivo, linkado com o terceiro tópico da nossa lição. Observemos ainda aqui o texto base para esta lição. Juízes capítulo 10, versículo de número 15. Mas os filhos de Israel disseram ao Senhor: pecamos, faze-nos conforme tudo quanto te parecer bem aos teus olhos. Então somente te rogamos que nos livres deste dia. E tiraram os deuses alheios do meio de si e se viram ao Senhor. Então se angustiou a sua alma por causa da desgraça de Israel. E os filhos de Amon se convocaram e se puseram em campo em Gileade. E também os de Israel se congregaram e se puseram em campo em Mispa. Então o povo, os príncipes de Gileade, disseram uns aos outros: quem será o varão que começará a pelejar contra os filhos de Amon? Ele será por cabeça de todos os moradores de Gileade. Juízes capítulo 11, versículo 1. Era então Jefté, o gileadita, valente e valoroso, porém filho de uma prostituta, mas Gileade gerara a Jefté. Também a mulher de Gileade lhe deu filhos, e, sendo os filhos desta mulher já grandes, rejeitaram a Jefté e disseram: não herdarás em casa de nosso pai, porque és filho de outra mulher. Então Jefté fugiu de diante de seus irmãos e habitou na terra de Tob. E homens levianos se ajuntaram com Jefté e saíram com ele. E aconteceu que, depois de alguns dias, os filhos de Amon pelejaram contra Israel. Versículo 5. Aconteceu, pois, que, como os filhos de Amon pelejaram contra Israel, foram os anciãos de Gileade buscar Jefté na terra de Tob. E disseram a Jefté: vem e sê-nos por cabeça, para que combatamos contra os filhos de Amon. A introdução da nossa lição, depois da morte de Abimeleque, Tola julgou Israel por 23 anos e Jair por 22 anos. Juízes capítulo 10, versículo 2 e 3. Embora chamados de juízes menores pela brevidade dos relatos, tiveram um papel importante, proporcionando um período de tranquilidade. Após nova apostasia, surge Jefté como libertador de Israel, personagem central desta lição. Vejamos então esse primeiro tópico, que tem como o título A Necessidade de Arrependimento, onde nós vamos abordar a idolatria generalizada, o arrependimento com atitude e a crise de liderança. Idolatria generalizada. Israel voltou à idolatria de maneira ainda mais intensa, adorando diversos falsos deuses, Baalins, Astarote, deuses da Síria, Sidom, Moabe, Amon e dos filisteus, demonstrando a crescente decadência espiritual do povo. Observem que nós já tivemos outros momentos em que a nação de Israel, por não conhecer o Senhor, porque o livro de Juízes diz, e se levantou uma nação ou uma geração que não conhecia Deus. E agora, depois de tantas punições permitidas por Deus com povos adversários, com povos que estavam em volta de Jerusalém, o povo se arrependia, Deus perdoava, vinha o tempo de refrigério, o tempo de paz. Observem que agora, depois de já ter passado Débora, Baraque, né, e outros juízes, a gente percebe agora a condição da nação de Israel. Ela está cada vez mais terrível, pior. Por quê? Porque agora eles começam a adorar a diversos deuses, não só a Baal, mas Astarote, agora entre os deuses da Síria, de Sidom, de Moabe, entre os deuses filisteus, isto mesmo, você pode de repente estar se lembrando de um deus que existia entre os filisteus, lá em Gaza, se não estiver me fugindo a memória, que quando a Arca da Aliança chegou diante desse deus, ele caiu com o rosto no chão, talvez você lembre, e observe que nós estamos agora com a nação de Israel adorando a esses deuses, deuses de outras nações e que iam de encontro à adoração verdadeira com o Deus de Israel. Observem que o pecado, quando não abandonado, tende a crescer. Tiago, no capítulo 1, versículo 14 e versículo 15, ele nos mostra o que acontece com o pecado quando ele não é cortado na essência, no início, no princípio. Ele tende a aumentar cada vez mais. Observe o que está escrito na palavra do Senhor em Tiago, a carta de Tiago, no capítulo 1, o versículo 14 e 15. Está assim escrito: cada um, porém, é tentado quando atraído e engodado pela sua própria concupiscência, seu próprio desejo, o desejo da sua carne. Então a concupiscência, havendo concebido, dá à luz o pecado, e o pecado sendo consumado, gera a morte. Ou seja, o caminho do pecado é um caminho sem volta. Esse caminho tende a direcionar, a levar o homem a uma condição cada vez mais degradada. O pecado, quando não abandonado, ele só tende a crescer. Como consequência, Israel sofreu 18 anos de opressão dos filisteus e amonitas. 18 anos foi o tempo que a nação de Israel pagou pelos pecados cometidos, principalmente o pecado da idolatria. Arrependimento com atitude é o segundo subtópico dessa primeira parte da nossa lição. Deus não aceitou imediatamente o clamor de Israel, pois conhecia a sinceridade do coração do povo. A Bíblia diz que Deus não ouve a pecadores, mas se o tal for temente, a este Deus ouve. E aqui a gente percebe que Deus não ouve de imediato, ou pelo menos não responde de imediato ao clamor do povo, porque Deus sabia da essência, Deus sabia o que estava no coração daqueles homens. E isso, conhecendo todas as coisas, Deus então não atende de imediato. Algumas situações são semelhantes com a vida do homem e da mulher. Às vezes, nós não temos a oração respondida de imediato pelo simples fato de que Deus conhece os nossos corações. Então Israel confessou seus pecados, removeu os falsos deuses e voltou a servir ao Senhor. Não basta só orar, não basta só clamar, é necessário que haja arrependimento. Havendo arrependimento, Deus então responde com livramento. E é isso que nós estamos aprendendo nesta lição, mais precisamente com a nação de Israel e com Jefté. Observem que a partir do momento que a nação se arrepende e confessa e deixa, então há misericórdia. A Bíblia diz, lá em 2 Crônicas, capítulo 7, versículo 14, se o meu povo, que se chama pelo meu nome, se humilhar e orar e buscar a minha face e se arrepender dos seus maus caminhos, então eu ouvirei do céu, perdoarei os seus pecados e sararei a sua terra. Sem arrependimento, não há como alcançar a misericórdia de Deus. O verdadeiro arrependimento é demonstrado por atitudes. Não adianta dizer que se arrependeu, mas continua nas mesmas práticas, fazendo as mesmas coisas. Não basta confessar, é necessário abandonar o pecado para alcançar a misericórdia. A misericórdia de Deus só se manifesta quando nós abandonamos, quando nós deixamos. Observe Provérbios, capítulo de número 28, a lição que Salomão nos traz. Provérbios, capítulo de número 28, e o versículo de número 13. Está escrito: o que cobre as suas transgressões nunca prosperará, mas o que confessa e deixa alcançará misericórdia. A misericórdia de Deus se manifesta em nós quando nós nos arrependemos, confessamos e abandonamos. O Evangelho de Cristo exige uma mudança verdadeira e radical. É impossível alguém que se encontra com Cristo, que nasce de novo, continuar nas mesmas práticas. É necessário que ele ou ela abandone aquilo que fazia. Terceiro subtópico dessa primeira parte, a crise de liderança. Os amonitas se prepararam para atacar Israel, acampando em Gileade, enquanto Israel se reuniu em Mispa. Talvez você se lembre desta localidade, lá no livro de Josué. Lembra? Até aqui nos ajudou o Senhor? É justamente Mispa. Os líderes de Gileade perceberam que não havia um comandante capaz de conduzir o povo à libertação. Imagine um grupo de pessoas que não tem um líder, que não tenha um pastor, que não tenha um professor, que não tenha alguém que possa liderar nas ações, e neste caso aqui, ações bélicas, até porque a nação de Israel não era uma nação que dispunha de armamentos para a guerra. A nação de Israel, ela sabia utilizar muito bem, até então, os instrumentos para o plantio e a colheita de cereais. Agora, estão em guerra. Além de não ter armas, eles não têm um líder. Olha como as coisas podem piorar. Por isso, precisamos entender que servir a Deus, fazendo a sua vontade, é a melhor coisa que nós podemos fazer. Então, os amonitas estão agora preparados, acampados em Gileade, para destruírem a nação de Israel. A situação revelou uma crise de liderança e a necessidade de formar novos líderes preparados para assumir responsabilidades e garantir a continuidade da liderança. Observem que foi no momento de uma crise que se constatou que não havia líderes. Nós, que estamos em Cristo, precisamos primeiro estar sujeito às lideranças. E nós, líderes, temos que ter a sabedoria para que a gente faça, gere novos líderes. Eu aproveito para te perguntar, você como professor de escola bíblica dominical, está gerando novos líderes? Você que é um pastor, você que é um servo do Senhor, tem trabalhado para que novos líderes surjam na sua igreja, onde você congrega? Foi nesse contexto que a nação de Israel percebeu que não havia assim um líder para arregimentar, para liderar aquele povo diante dessa situação desesperadora. Observem que nós precisamos ter novos líderes preparados para assumirem responsabilidades. E uma vez que assumam essas responsabilidades, eles garantam uma continuidade, não só do grupo, não só da igreja, mas ao mesmo tempo dos futuros líderes que surgirão através da sua vida e do seu exemplo. Já no segundo tópico da nossa lição, Jefté de rejeitado a líder. Eu quero te lembrar que nós estamos ao vivo aqui, diretamente pela CEADEB TV, tá certo? Então você que chegou agora na igreja, você que estava no culto, Deus te abençoe, seja muito bem-vindo. Estamos então agora no segundo tópico da lição para jovens desse terceiro trimestre. E o título ou subtítulo, Jefté, de rejeitado a líder. Nós vamos abordar Jefté de marginalizado a comandante, o pedido aceito, em busca de paz. Jefté, de marginalizado a comandante, olha como Deus faz, olha como Deus é extraordinário, especialista em confundir. É por isso que Paulo diz em 1 Coríntios que Deus pega aqueles que não são para confundir os que são. Jefté, cujo nome significa ele abre ou ele liberta, era um guerreiro valente, mas vivia marginalizado. Olha a condição de Jefté. A história nos mostra que Jefté era filho, digamos, bastardo do seu pai Gileade. Uma vez que ele teve um envolvimento com outra mulher, Jefté nasce, mas os irmãos de Jefté o expulsam de casa, não querem reconhecer o seu valor, desprezam. Observa a situação. Muito embora Jefté tivesse o nome de ele abre ou ele liberta, o Jefté estava vivendo às margens da sociedade. Por quê? Porque ele estava vivendo de forma marginalizada. Era filho considerado ilegítimo, bastardo, rejeitado, expulso de casa e privado da herança. Essa foi a condição de Jefté. Depois tornou-se líder de homens levianos e renegados. A Bíblia diz que um abismo chama a outro abismo. Observe, foi rejeitado, expulso de casa, privado da herança e foi conviver agora na sombra da marginalidade. E o que é pior, aquilo que já estava ruim, piora porque ele agora vai se tornar um líder de homens levianos e renegados. Aquilo que a família não conseguiu perceber, que os irmãos não perceberam, as qualidades de Jefté, aqueles levianos e renegados perceberam. E a gente às vezes comete esse deslize, a gente não tem um olhar aprofundado para perceber as características e os valores individuais peculiares de cada pessoa. Eles pagaram um preço muito alto por isso, mas Deus transformou a história de Jefté e o colocou como comandante de Israel. Isso demonstra, em primeiro lugar, a misericórdia divina, né? E que é capaz de transformar vidas, é isso que a misericórdia faz, tá? E, além do mais, faz de pessoas antes marginalizadas instrumentos de sua obra. É assim que Deus age. Deus sempre age diferente da forma como nós agimos ou como nós pensamos. Efésios capítulo de número 2, olha o que Paulo nos ensina. Efésios capítulo 2, versículo de número 1 até o 5. Ele vos vivificou, estando vós mortos nos vossos delitos e pecados, nos quais outrora andastes, segundo o curso deste mundo, segundo o príncipe das potestades do ar, do espírito que agora opera nos filhos da desobediência, entre os quais todos nós também antes andávamos nos desejos de nossa carne, fazendo a vontade da carne e dos pensamentos, e éramos por natureza filhos da ira, como também os demais. Mas Deus, sendo rico em misericórdia, pelo seu muito amor com que nos amou, estando nós ainda mortos em nossos delitos, nos vivificou juntamente com Cristo. Pela graça sois salvos. Louvado seja o nome do Senhor. Quem era eu? Quem era você? Quem éramos nós? Mas Deus, com a sua misericórdia, nos alcançou e transformou as nossas vidas. Observem que o pedido foi aceito. Após a rejeição, os irmãos de Jefté agora precisam chamar o mesmo para liderar Israel. Inicialmente, Jefté vai recusar, ele não vai aceitar, lembrando o tratamento recebido, mas depois aceitou o convite e fez compromisso diante de Deus. Cuidado, às vezes nós estamos rejeitando algumas pessoas, estamos não valorizando a qualidade, o que as pessoas têm, as suas peculiaridades. Todavia, precisamos ter o cuidado para que não ocorra o que aconteceu com Jefté. Seus irmãos agora precisam reconhecer que ele, de fato, era um líder preparado para liderar a nação de Israel. Assim, foi confirmado como chefe de Israel. A situação ensina que o orgulho pode impedir a realização de grandes coisas, sendo necessário agir com humildade. No primeiro momento, Jefté agiu com orgulho, assim como seus irmãos agiram outrora, quando expuseram a sua condição como filho bastardo, como filho ilegítimo. Então, eles levantaram com muito orgulho, mas se humilharam reconhecendo a liderança de Jefté. E no primeiro momento, Jefté está magoado, está chateado, se põe de forma orgulhosa, mas depois ele reverte a situação, se humilha e aceita o convite para liderar a nação de Israel. Terceiro e último subtópico dessa segunda parte, em busca de paz. Antes de guerrear, Jefté tentou resolver o conflito pacificamente. A Bíblia nos mostra que Jefté procura os filisteus e tenta fazer um acordo de paz, mas eles não aceitaram. O rei alegou que Israel havia tomado suas terras injustamente. Ora, o rei dos filisteus, ele simplesmente vai lembrar do passado, daquilo que já tinha ocorrido, da época de Josué, quando estava indo para Canaã, e ele suscita essa condição de conflito, achando que Jefté e a nação de Israel vai recuar. E esse foi um grande erro cometido pelos filisteus. Tá? Jefté respondeu com conhecimento histórico, pois havia conquistado o território que Deus havia concedido àquela terra ao seu povo. Aqui mostra a importância de um líder estar preparado. O professor, o pastor, o superintendente, o diácono, o presbítero, ele precisa ter o conhecimento. Primeiro, o conhecimento da sua vida como servo do Senhor, da igreja que congrega. Ele precisa conhecer a história da sua igreja. Ele precisa conhecer Bíblia. Tá? Para quê? Para que ele possa refutar em tempo oportuno aqueles que se levantam e que se opõem à obra do Senhor. Israel ocupava a região havia cerca de 300 anos, sem qualquer reivindicação dos amonitas, dos filisteus, e foi isso que aconteceu. Observem que Jefté coloca para aquele rei, o rei do exército inimigo, mostrando que aquelas terras já estavam sendo habitadas por mais de 300 anos. Então, por que agora estavam reivindicando algo que já não era mais da condição deles? E até porque a nação de Israel havia conquistado essas terras em guerra. Então, Jefté conhece, Jefté reivindica e mostra que aquelas terras, de fato, pertenciam à nação de Israel. Mesmo assim, O rei não deu ouvidos às suas palavras. E por não dar ouvido às suas palavras, ele vai pagar um preço alto por isso. Observem aqui, Juízes, capítulo de número 11. Juízes, capítulo de número 11, está aqui escrito. Observem, 11, versículo 27 até o 29. Não fui eu que pequei contra ti, és tu, porém, que usas de injustiça para comigo, fazendo-me guerra. O Senhor que é juiz, julgue hoje entre os filhos de Israel e os amonitas. Contudo, o rei dos amonitas não deu ouvidos à mensagem que Jefté lhe enviou. Então o Espírito do Senhor veio sobre Jefté, de modo que ele passou por Gileade e Manassés, e chegando a Mispa de Gileade, dali foi um encontro dos amonitas. Só que, observem, como eles não quiseram respeitar aquilo que pertencia ao povo de Deus, a Bíblia diz que o Espírito do Senhor apoderou-se de Jefté. Ele ficou cheio de Deus. O crente cheio de Deus não tem medo do adversário. O crente que está cheio do Espírito Santo, ele vai em frente. Ele luta e ele vence. Terceiro e último tópico da nossa lição, um voto imprudente e uma grande vitória. Nós vamos falar sobre o voto imprudente que Jefté vai fazer, que é sequência do versículo que nós lemos, a consequência do voto e o conflito interno que Jefté vai viver. O voto imprudente, observe que antes da batalha, Jefté fez um voto precipitado, prometendo oferecer ao Senhor aquilo que primeiro saísse de sua casa, caso obtivesse a vitória. Deus concedeu a vitória sobre os amonitas, mostrando que o triunfo veio do Senhor. Estamos lendo aqui Juízes capítulo 11, versículo 30, e Jefté fez um voto ao Senhor dizendo: se tu me entregares na mão os amonitas, qualquer que saindo da porta da minha casa me vier ao encontro, quando eu, vitorioso, voltar dos amonitas, esse será do Senhor, e eu o oferecerei em holocausto. Pronto, assim como ele falou, Deus realizou. A Bíblia diz que nós não podemos ser precipitados, principalmente para votar, tá? Mas, uma vez que você fez o voto, você precisa cumprir. Deus não pede que você faça votos, mas se você fez, você precisa, de imediato, cumprir com aquilo que você falou. O voto bíblico é um compromisso, ele é voluntário, de gratidão. Deus nunca pede para que a gente faça voto. Além da gratidão, devoção ou súplica. Então, o voto é voluntário, ele expressa gratidão, devoção ou súplica. E jamais deve ser entendido como barganha com Deus. Algumas pessoas querem barganhar. Algumas pessoas dizem: Senhor, se tu me deres isso, eu faço aquilo. Se tu me der uma casa, eu não vou perder os cultos esse ano. Se tu me deres saúde, eu vou fazer uma vigília. E falando disso, eu me lembro certa feita, uma irmã procurou meu pai, o pastor Isaías, e disse para ele: pastor, vamos fazer uma vigília, a gente precisa fazer uma vigília. E aí meu pai percebeu que ela estava muito interessada na vigília. E meu pai então perguntou: por que a senhora quer fazer a vigília? Me explique por que. Não, pastor, porque eu fiz um voto e eu preciso pagar esse voto. Ela fez o voto que, se Deus abençoasse, ela ia passar uma noite de joelhos orando, mas ela não queria orar sozinha. Ela queria que a igreja fosse orar com ela. E é isso que acontece. Cuidado com os votos que são feitos. Nós não podemos fazer votos precipitados, tá? Então, antes da batalha, ele fez esse voto. O voto, ele tem que ser voluntário, de gratidão, de devoção. E jamais deve ser entendido como uma forma de barganha com Deus. Até porque Deus não barganha com ninguém. Segundo subtópico dessa terceira e última parte, a consequência do voto. O voto de Jefté foi impulsivo, pois Deus não exigiu essa promessa para lhe conceder vitória. Deus já tinha dito que ele ia ser o libertador da nação de Israel. Essa prática era contrária à lei e lembrava o paganismo cananeu. Observem, irmãos, que tem irmãos que vieram lá de outras religiões do passado e elas querem continuar com essas práticas. Tem gente até querendo fazer voto de romaria, se Deus me curar, eu saio andando daqui a tal lugar, eu faço isso de joelho. Irmãos, isso são coisas do passado. E nesse caso especificamente, nesse voto, isso lembrava, remontava para o período do paganismo cananeu. Inclusive Deus disse para a nação de Israel que quando adentrasse Canaã, que não era para viver das práticas do povo cananeu. Ao retornar, sua única filha saiu ao seu encontro. Após 2 meses para chorar a sua virgindade, ela voltou ao pai e desse episódio surgiu o costume em Israel. Ora, quando ele retorna da peleja, a primeira pessoa que sai ao encontro é a sua filha. Quando ele olha, ele fica, no primeiro momento, em estado de êxtase, porque ele fez um voto, Deus cumpriu a parte dele, ele precisava cumprir a sua parte. E aí a gente vai perceber que algumas ideias, algumas teorias para a questão dessa questão desse voto que ele fez. De fato, a filha foi sacrificada? Há quem acredite que sim. Há algumas correntes teológicas que dizem que a menina foi sacrificada. Muito embora Deus não aceite sacrifício de homem e de mulher, há uma segunda corrente teológica que aponta que ela apenas não poderia perder a sua virgindade. Ela teria que morrer como uma mulher virgem, sem poder se casar. São correntes teológicas que tratam desse assunto. Mas o que é mais importante para nós é que nós não devemos fazer votos precipitados. Alguns defendem que Jefté sacrificou sua filha. Outros entendem que a lei dos votos permitia substituição. Tá? E há quem sustente que ela viveu em celibato, sem poder se casar. Então aqui pelo menos 3 correntes teológicas. Tá? A primeira, de que de fato ela foi sacrificada, ou que ela foi substituída, né, por causa do voto. A segunda, que ela viveu em celibato, tá certo? E há quem acredite também que ela de fato tenha sido sacrificada. Já no terceiro e último subtópico desta terceira parte, conflito interno, em Juízes capítulo 12, Jefté enfrentou a tribo de Efraim, dando origem ao episódio do Sibolete. Sibolete e Sibolete, tá? O conflito revelou que a desunião, o orgulho e a inveja podem ser grandes ameaças ao povo de Deus. A nação de Israel estava vivendo em conflito. Observe, Efraim lutando contra Gileade. E aqui nós temos um caso interessante, que aqueles que não falavam Sibolete e Sibolete por causa da língua presa, isso gerou um conflito entre eles. E aqui a lição que nós aprendemos é que a nação de Israel e a igreja não podem viver em desunião. O orgulho gera essa desunião. A soberba gera essa desunião. O chamado espírito de Efraim alerta para o perigo do crime e da divisão. Cuidado, gente. Precisamos ter muito cuidado, principalmente dentro da igreja. Porque o inimigo das nossas almas, o que ele mais quer é que vivamos em querela, em litígio. E uma vez que nós estejamos brigando entre nós mesmos, Deus não pode operar. A igreja deixa de crescer, a igreja deixa de avançar. E o espírito de Efraim passa a habitar dentro dessas igrejas. Para finalizar, vejamos Tiago, capítulo 3, o versículo 14. Observemos aqui Tiago, capítulo de número... Tiago, capítulo de número 3, versículo 14 até o 16. Mas se tendes amargo ciúme e sentimento faccioso em vosso coração, não vos glorieis, nem mintais contra a verdade. Essa não é a sabedoria que vem do alto, mas é terrena, animal e diabólica. Porque onde há ciúme e sentimento faccioso, aí há confusão e toda obra má. Que Deus nos guarde, que Ele nos proteja, que a gente não venha viver nessa condição descrita pelo Tiago, irmão do Senhor. Chegamos ao final da nossa lição E a conclusão está assim escrita: a vida de Jefté demonstra que Deus pode transformar um homem rejeitado em um grande líder e conceder-lhe vitória. Isso é verdade. Contudo, sua história também evidencia que decisões impulsivas deixam marcas profundas, marcas indeléveis. Jefté julgou Israel durante 6 anos, mostrando que Deus usa pessoas imperfeitas para cumprir com os seus propósitos. Chegamos ao final de mais uma aula, de mais um programa, e eu quero louvar a Deus pela sua vida, por nos permitir estar convosco, na sua casa, no seu carro, e eu rogo então que as bênçãos do Senhor permaneçam sobre você, sobre a sua casa e sobre a sua família. Se Jesus não voltar, de hoje a 8, estaremos aqui de volta para mais um programa. Deus te abençoe e até lá.
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Assim te diz o Senhor: não temas, porque eu sou contigo. Não te assombres, porque eu sou o teu Deus.

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3: Vamos ler a palavra de Deus no livro de São Marcos, no livro de Marcos, no capítulo 13. Começando no versículo de número 32. Está escrito assim: mas daquele dia e hora ninguém sabe, nem os anjos que estão no céu, nem o Filho, senão o Pai. Olhai, vigiai e orai, porque não sabeis quando chegará o tempo. É como se um homem, partindo para fora da terra, deixasse a sua casa e desse autoridade aos seus servos, a cada um a sua obra, e mandasse ao porteiro que vigiasse. Vigiai, pois, porque não sabeis quando virá o senhor da casa, se à tarde, se à meia-noite, se ao cantar do galo, se pela manhã, para que, vindo de improviso, não vos ache dormindo. E as coisas que vos digo, digo-as todos, vigiai. Meus amados irmãos e meus amados amigos, aqueles que um dia aceitaram a Cristo como Salvador, já têm convicção da volta gloriosa de Jesus Cristo. Jesus Cristo, o Filho de Deus, que nasceu por obra e graça do Espírito Santo, através de Maria, ele esteve durante anos aqui na terra e anunciou aos homens a necessidade do arrependimento, fundou a sua igreja aqui na terra e deixou para que os homens anunciassem a necessidade de que todos reconhecessem os seus pecados, se arrependessem dos seus pecados, aceitassem a Cristo como Salvador, porque Jesus Cristo voltará para tirar da terra aqueles que estão fazendo a sua vontade. Jesus Cristo foi crucificado para perdoar os meus pecados e os teus pecados. Jesus Cristo vai voltar para tirar os salvos da terra. E aí, meu prezado irmão e minha irmã e meus amigos, é necessário que todos os homens se afastem do pecado. É necessário que todos os homens deixem de pecar. O pecado leva à morte e à morte eterna. O pecado leva o homem à condenação eterna. O pecado tem destruído a vida de muitas pessoas. E aí, meus amados irmãos, é importante que aquele que já aceitou a Cristo como Salvador viva para Cristo. Viva adorando ao Senhor, fazendo a vontade do Senhor. Tem muita gente que, infelizmente, estão frequentando uma igreja, mas tem esquecido de andar com Deus. Tem esquecido de ser fiel a Deus. Jesus Cristo, ao voltar para o Pai, ele disse aos seus seguidores na época que voltaria outra vez e nos levaria para ele mesmo, para que aonde ele estivesse, nós também estivesse com ele. E a cidade que Deus preparou para todos nós, a Nova Jerusalém, só vai entrar nessa cidade aqueles que estão fazendo a vontade do Senhor, aqueles que estão vivendo uma vida santa, aqueles que abandonaram o pecado. E é interessante observar, de acordo com os próprios versículos que lemos nesta oportunidade, que aqui ninguém sabe o dia nem a hora que Jesus Cristo vai voltar. E quando ele esteve aqui, inclusive, falando sobre isso, como homem, Ele estava dizendo que só o Pai sabia o dia do arrebatamento dos salvos, o dia da saída da terra daqueles que fazem a vontade de Deus. Mas a própria Bíblia Sagrada também nos mostra ou nos fala sobre alguns sinais que estaria acontecendo quando se aproximasse a volta de Jesus. A multiplicação das doenças, as guerras, o levante de pai contra filho, filho contra pai, irmão contra irmão, o amor de muitos estaria se esfriando. E aí, meu amado irmão e minha amada irmã, é o que nós estamos observando. O amor esfriando. É interessante que cada pessoa que aceitou a Cristo como Salvador permaneça amando a Deus, tendo Deus em primeiro lugar na sua vida e amando o próximo como a si mesmo. Quem ama o próximo, ama a si mesmo, com certeza está aguardando a volta gloriosa de Jesus Cristo. E nós não sabemos que hora, que dia, ou o dia ou a hora que Jesus Cristo vai voltar. Aí está a necessidade de todos os homens estarem preparados. Ele pode vir pela manhã, pode vir pela tarde, pode vir à meia-noite. Nós não sabemos o dia e a hora que Jesus Cristo vai voltar. Nós temos convicção que Ele vai voltar. Imagine, meus amados irmãos, no passado, como a igreja ela foi perseguida. E quando a igreja era perseguida, ou mais perseguida, nós orávamos mais, jejuávamos mais, evangelizávamos mais, estávamos mais juntos na oração, na comunhão, no partir do pão. E, infelizmente, a gente tem observado que aquelas perseguições que tinha contra a igreja, algumas delas desapareceram, não tem mais essas perseguições. É claro que vão surgindo novas perseguições, mas também muita gente na igreja vai se acomodando. E aí muitos têm perdido o primeiro amor. E aí está então o grande sinal da volta de Jesus Cristo, que é o esfriamento do amor de muitas pessoas. Infelizmente, nós estamos acompanhando isto, nós estamos vendo, e meu amado irmão, minha amada irmã, não podemos facilitar. Esteja sempre na igreja, adorando a Deus. Aonde você estiver, no trabalho ou na sua casa, seja fiel a Deus. Não deixe que raiz de amargura venha brotar na sua vida para prejudicar a sua vida espiritual. A gente sabe que existem muitas dificuldades. E quantas dificuldades você tem atravessado? Às vezes até irmão se levantando contra irmão, isso tem acontecido e é bíblico, não se escandalize por isso. Você não pode se escandalizar por esses fatos. Imagine você, quando Deus fez os anjos lá no céu, alguém se levantou contra o próprio Deus. Quando Jesus Cristo chamou os seus discípulos aqui para lhe acompanhar, teve discípulo de Jesus que traiu. Então, é importante, meu amado irmão e minha irmã, que você permaneça firme, adorando a Deus, olhando para Jesus, que é o autor e consumador da nossa fé. Não podemos facilitar, não podemos perder o contato com Deus, porque Jesus Cristo está voltando. Ore, olhe para o que está acontecendo nesses dias, vigie. É importante você estar olhando, observando o que está acontecendo, mas lendo a Bíblia para entender o que está acontecendo nos últimos dias. É importante que você esteja orando, vivendo uma vida de oração e vigiando. Tenha cuidado, observe todos os lados o que está acontecendo e com certeza você vai olhar, continuar olhando para Jesus, e se você continuar olhando para Jesus, o que está acontecendo, com certeza, não vai te atingir. não vai fazer com que você se afaste da presença de Deus. Você vai permanecer fiel a Ele, adorando a Ele, esperando Jesus Cristo voltar para ir morar no céu com Ele. Então, meu amado irmão, minha amada irmã, vigiai. E você, meu amigo, que não tem certeza de salvação, precisa aceitar a Cristo como Salvador. O inimigo tem trabalhado muito também para confundir a mente das pessoas. Muitas religiões, muitas discussões, infelizmente também, alguns escândalos acontecem, mas meu irmão, meu amigo e minha amiga, é importante você estar olhando para Jesus, é importante você estar olhando para os homens e para as mulheres que são fiéis a Deus, para os homens e para as mulheres que realmente têm são bons caráter, têm se conduzido de forma correta, têm sido fiéis a Deus e aos seus princípios, têm sido fiel a Deus e à sua família. É importante, então, você observar esses fatos, porque é preciso, meu amigo, aceitar a Jesus para ir morar no céu. E só Jesus é quem perdoa pecados e só Jesus é quem leva para o céu. Então, meu amigo, visite uma igreja, aceita Jesus Cristo como Salvador. E meu amado irmão, minha amada irmã, Jesus está voltando. Continue orando, olhando para o que está acontecendo, vigiando, porque quando Jesus voltar, e nós não sabemos o dia nem a hora, mas Ele vai voltar, nós precisamos estarmos preparados para ir morar no céu com Ele. Amém.
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4: 2:11.

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0: Canta comigo, amém.
1: Senhor.
2: De vitória e adoração a ela, igreja.

0: Senhor, seja tudo que tenho, que sou, está nas tuas mãos.
1: Três e cinquenta e um.

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0: 4 e 18.
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0: pode.
1: Pode. Eu sinto a tua presença nesse lugar, Deus. O Senhor não falha. O Senhor não mente. O Senhor não muda. Aleluia.

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0: Família Vox, alô pra você que se liga aqui na Rádio do Bem. Essa programação diferenciada que tem músicas, informações, a palavra de Deus que nos alimenta cada dia. E aqui também tem medicina. É verdade, para sua saúde, para o seu bem-estar, doutora Alda Beloso já está aqui nos estúdios e começa agora a se comunicar com você, você com ela também, viu? Manda aí a sua mensagem, 71996-1059. Doutora, seja bem-vinda, boa tarde, paz de Cristo.
1: É, estamos juntos para a honra, glória, louvor e exaltação do nome de Jesus. É hora, é tempo e é hora de você se lembrar de Deus.

Boa tarde, nós estamos começando o programa Uma Médica na Sua Casa, sobre a responsabilidade e o patrocínio das igrejas evangélicas Assembleia de Deus. Assembleia de Deus patrocina o nosso programa através do seu presidente, homem de Deus, cheio do Espírito Santo, pastor Valdomiro Pereira.

Já Anderson, que eu gosto muito, porque ele tem minha profissão. Nós temos a mesma profissão. Já Anderson é cheio de Deus, é, meu Deus, trabalhador de UTIista, emergências. E é um menino maravilha, beleza de Deus. Um abraço, que Deus abençoe, abençoe, abençoe e abençoe. Não se esqueça, hein? Na próxima quinta nós estaremos em Ibititá com Rauel Magno. Próxima quinta-feira estaremos com Rauel Magno. Por isso que nós não

0: meu braço para meu pastor Gedeão. Ontem de manhã nós estivemos juntos ali na escola dominical da Paralela. Pastor Gedeão, nome cheio de Deus, cheio do Espírito Santo, coisa boa de Deus. O pastor Egídio Rosa estava lá. Meu Deus, que bom! Meu abraço especial vai para Mônica Costa, o melhor programa das 9 às 11 aqui na Rádio Vox. É o programa de Mônica Costa. Sim. Começa às 9 e termina às 12, não é, Gesiel?
1: Isso, é verdade. De 9 às 11, depois vem a participação do pastor Márcio Braga, aqui 11 da manhã. E por aí vai a programação Vox, doutora, que é imperdível. De manhã, à tarde, à noite, de madrugada também. A gente acompanha você com lindas canções. Então, vale a pena ficar com a gente 24 horas por dia. E já tem muitas participações aqui, doutora. É sim, o pessoal já está mandando mensagem, já está fazendo perguntas. Então, vamos aqui para o primeiro áudio da tarde.
2: Boa tarde, na paz do Senhor Jesus Cristo e doutora Alda e Jaziel. Eu quero mandar um alô

0: oração na liberdade. Estava ocupada, mas sexta-feira agora, se Deus quiser, irei. Em nome de Jesus.
1: Aí, a Aline, ela é de Salvador.
2: É, a Aline é uma bênção, é coisa boa de Deus. Uma menina que eu amo muito. Eu até não gosto quando eu vou para a liberdade e ela não está. Ela para faltar o culto da liberdade, o círculo de oração, ela vai ter que me avisar. Olha, Alda, não vou não, porque eu chego lá, começo a procurá-la.
1: Olha aí.
2: Se quinta-feira próxima sou eu que não vou, porque eu vou estar em Pititá, com Rauel, Magno e Marta. E nós vamos estar lá fazendo uma festa grande para Jesus. Então, nós não vamos estar aí na liberdade. Mas, em nome de Jesus, na outra quinta, nós estamos juntas fazendo medicina e adorando a Deus. Adorando a Deus e fazendo medicina. Um abraço para o pastor Gerson e a pastora Deise. Gerson Soares e pastora Deise. Eles são da Paralela.
1: Isso mesmo.
2: Cheios de Deus. Trabalha lá, Loren pra lá e pra cá, uma bênção, coisa boa de Deus, essa família. Uma família muito comprometida com as coisas de Deus.
1: Muito bem, doutora Alda.

0: certo, então, convidando aí o Grupo Moriá para a Feira de Santana. Então, vamos passar esse contato aqui para o grupo.
1: É, né? Na congregação ou na sede?
0: Parece que é a congregação, doutora. Vamos

0: Doutora, temos aqui uma pergunta. A ouvinte, ela disse que sente um peso na cabeça o dia todo, passa um pouquinho à noite, até quando ela se vira, é estranho, ela fica com essa sensação, anda devagar, o que pode ser? Existe algum remédio para isso? Ela tem muito estresse também, nervosismo, tem 57 anos, doutora, está com esses sintomas aí.
1: É só fazer os exames. Os exames são exames complementares que você pode pedir aí ao clínico ou pode nos telefonar e nós fotografarmos e mandar para você. Mas deixa eu te dizer, não precisa fazer os exames direitinho, porque provavelmente essas sintomatologias todas têm a ver com a vacina que você tomou para o Covid. E

0: ainda no trabalho também, bom serviço. Vamos juntos interagindo aqui na Rádio do Bem, doutora Alda Veloso se comunicando com você. E a gente sempre lembra, né, doutora, que às quartas-feiras tem um círculo de oração maravilhoso aqui no SECVA.
1: É, e eu não falto. Estou aqui com minha pastora Dilma e meu pastor Ubiratã. Estamos juntos aqui, louvando, engrandecendo, exaltando a Deus. Mas também nós estamos juntos no Círculo de Oração da Liberdade.
0: Sim.
1: Toda quinta pela manhã, louvando, engrandecendo, exaltando, glorificando a Deus com a pastora Lurdinha. A minha pastora Lurdinha é a esposinha do pastor Valdomiro. Ela não falta. E eu acho uma coisa interessante nela, viu? É que antes de eu chegar e de qualquer pessoa chegar, ela já chegou. Ela chega cedo.

as coisas e dizer, eu comprometido com o quê, pelo amor de Deus? Eu vou do alta no hospital as pacientes e vou pra lá com a liberdade. Toda quinta-feira é assim. Tem quinta-feira que eu chego lá cedinho para louvor, honra e glória do nome de Jesus. Eu espero lhe encontrar lá.

0: Vozes da Igreja de Pentecoste, chamada Assembleia de Deus. É do Espírito Santo. Então vá, converse com Ele, busque a Deus, adore a Deus, acredite em Deus, confie em Deus, porque Deus é refúgio e é fortaleza. Na angústia, e você se encontra com Deus. Eu clamei ao Senhor na angústia e o Senhor ouviu o meu clamor. Tanto eu como Jeziel estamos acostumados a clamar a Deus.
1: Graças a Deus, doutora Alda Veloso. Muitas são as aflições do justo, mas o Senhor livra de todas. Então, está clamando aí, viu? Doutora, há um ouvinte aqui que fez a pergunta sobre a sensação na cabeça, né? O peso que ela está sentindo. Ela quer saber que exames específicos ela tem que fazer, doutora.
0: Tomografia computadorizada do crânio.
1: Vamos anotar aqui para ela.
0: Pode fazer também, se você tiver mais facilidade, com a ressonância magnética. Você faz a ressonância magnética, mas a tomografia computadorizada do crânio já vai lhe ajudar muito. Mas faça mesmo.
1: Pronto, já anotamos aqui para ela. Então, essa instrução maravilhosa aí para o ouvinte já começar a cuidar da saúde.
0: Amém.
1: Vai dar tudo certo, né, doutora?
0: Em nome de Jesus.
1: Sim.
0: Pastor Romeu de Oliveira, meu abraço especial. E ao pastor Cleudson.
1: Também.
0: Romeu de Oliveira e Cleudson, nosso abraço especial.
1: Maravilha, então. Vamos aqui com a doutora Alda Veloso, uma médica em seu lar. E é um presente para você, isso mesmo, presente do Projeto Missionário da Assembleia de Deus na Bahia. 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Quem quiser conversar com a senhora,

0: disse 3356-4951. Que Deus te abençoe, te abençoe, te abençoe. E te abençoe. Um abraço para Valmir, para Ulisses. Depois do nosso programa, Ulisses.
1: Sim.
0: É um programa ao concurso.
1: É verdade.
0: É o programa que manda chover e chove.
1: Fora de série.
0: É, fora de série. Um grande programa. Ulisses Menezes. Um homem que o Brasil precisa e que agrada o reino de Deus.
1: Já está ali sentado no sofá na antessala dos estúdios, aquecendo a sua voz. Daqui a pouquinho, as mais pedidas da programação, 18 horas com Ulisses Menezes.
0: É, sim. Coisa boa de Deus.
1: Muito bem, doutora. E a gente sempre avisa aqui para os ouvintes mandarem suas perguntas nesse horário mais cedinho, viu? Não deixe para depois não, porque aí começam a chegar muitas perguntas. E a sua pode ficar de fora. Então, participe já. 71-996-1059.
0: Arilson Santos e Cleudes. Arilson Apolinário. Que Deus abençoe, abençoe, abençoe. Menino tem a melhor gráfica da América do Sul. Faz um trabalho lindo, tanto para Deus como para as pessoas que precisam. Então, pastor Apolinário e Arilson Apolinário. O esposinho de Cleudes, que Deus abençoe de maneira gloriosa e grandiosa.
1: Muito bem, falou em gráfica, eu lembro de dois personagens. Gutenberg, o primeiro a imprimir com a Bíblia, e o pastor Arilson Apolinário.
0: É, Arilson Apolinário também trabalha com gráfica.
1: Gráfica e imagem.
0: É, e diz assim, no século que viu Colombo, viveu Gutenberg também. O livro e a América. É traçado pela grandeza para crescer e criar.

0: da minha terna oficina e tire a América de lá. Foi aí que foi impresso a primeira Bíblia no nosso século.
1: História, tá vendo?
0: História, tá vendo que tem gente ainda muito inteligente fazendo coisa bonita. Primeiro ele podia ter impresso qualquer coisa na vida, uma agenda, uma revista, mas ele foi logo imprimir os 66 livros da Bíblia.
1: Isso mesmo, então é aqui a história pra você, viu? Essa produção da Bíblia começou em 1450 e ele terminou em 1455. Ele começou o projeto, isso, no século XV, imagine você. Então, tá aí.
0: E o versículo de 30, que tirou os livros Judite, tirou alguns livros da Bíblia.
1: Os apócrifos.
0: Foi.
1: Verdade, doutor.
0: Tá vendo? A história da Bíblia. Leia a Bíblia. Os hinos evangélicos são sucos. O pão para sua alma, para engordar e abençoar sua alma, é a palavra de Deus. Vá na igreja,

0: gente continua aqui na companhia da doutora Alda Veloso e vamos nos comunicando, hein? Mandei a sua mensagem, 7199-16-1059. Doutora, muita gente aí se queixando de bursite, aquela dor no pescoço, nas costas, na hora de deitar. Tem gente, doutora, que não consegue nem sequer dormir bem, porque vira de um lado, vira de outro.
1: É, dá nas articulações, dá no ombro, dá no cotovelo, dá no joelho. Quando dá no joelho, meu Deus, as velhas ficam sem aguentar andar. É, meu Deus, é uma dor, um edema, incha logo o joelho, fica grandão. Então, olha, você vai fazer esses exames, você que tá aí com essa dor horrível no

0: ser reativa, a mucoproteína, e vai chegar o diagnóstico. Se derem alto, pronto, o que está lhe causando essas dores é artrite reumatoide ou bursite.
1: Tem tratamento para isso, doutora?
0: Tem tratamento, tem tratamento bom.
1: Que bom, graças a Deus.
0: Deus mesmo, porque incomoda um bocado.
1: Então tá aí, ouvinte, você que tá ligado na Vox e vai obtendo essas informações e vai colocando em prática, porque é muito bom, né, de ter a companhia da doutora Alda Beloso aqui na programação, trazendo esses esclarecimentos. Alô, Ibititá! Olha só, hein? Doutora visitando aí a linda cidade de Ibititá, pertinho de Irecê, né, doutora?
0: São 20 minutos de Irecê. Nós vamos para lá na quinta-feira. Nos espere aí, na quinta-feira, na igreja do pastor Rauel Mago. Nós vamos aí com o conjunto que canta, que é uma maravilha. Vamos levando uma orquestra e vamos fazer uma festa para Jesus. O Moriá, terra de Moriá.
1: Ah, terra Moriá.
0: Moriá, eles vão conosco. E nós vamos fazer uma grande festa aí, se Deus quiser, em Ibititá,
1: que uma cidade fica no alto, viu, doutora?
0: Fica no alto, né?
1: 782 metros de altitude, acima do nível do mar. Então, uma cidade relativamente alta na Bahia e quase 17 mil habitantes.
0: Que bom! Ibititá? Tem esse povo todo, 17 mil?
1: Porque deve ter muita gente também nas zonas rurais, né? Tem o centro da cidade, mas sempre tem aquelas zonas rurais ao redor.
0: É por isso que a gente pensa que tem pouca gente. É por causa da zona rural.
1: Isso.
0: O povo espalha muito.
1: Muito bem. Tá aí um pouquinho de geografia também. Aqui tem história, tem geografia, mas tem medicina. Vamos aqui para mais uma participação, doutor.
2: Boa tarde, doutora Alda, graça e paz. Que a gente está falando aqui é da Alba de Feira de Santana. Doutora Alda, minha neta, ela pegou assim uma gripe forte.

0: obrigado, que Deus lhe abençoe, lhe abençoe, lhe abençoe.
1: Então, melhore o repouso, precisa também dos chás, esses chás com mel, precisa que você melhore a alimentação, grande quantidade de banana, grande quantidade de abacate, então adicione as frutas à comida normal. E quando você se tiver algum sintoma de gripe, de dor nas costas, de coriza, aí você tem

580 passageiros. Aqui são 5 mil passageiros. E é vai Valdomiro na frente desse embarque, desse grande avião, levando até o dia do arrebatamento. Ele é o melhor administrador eclesiástico da América do Sul. Administra muito, resolve muito, toma conta mesmo do pé.

0: bem, doutora Alda Veloso. Vamos em frente aqui pelo 71996-1059. Já tem Ulisses Menezes com as mais pedidas da programação. E você pode mandar sua mensagem interagindo aqui. A ouvinte que é de Feira de Santana, a doutora, perguntou sobre o Terra Moriá, sua presença também participando lá. Ela é de uma congregação, não é da sede, não.
1: Ah, pronto. É só ela mandar a data pra gente. Olha, nosso telefone é o 3356-4951. 3356-4951.

já está cheia, o dia que a senhora quer. E nós, aqui perto, nós trabalhamos sábado e domingo, ou sábado ou domingo, viu? Nós estamos esperando sua resposta. Um beijo, que Deus te abençoe, te abençoe, te abençoe e te abençoe. O Terra Moreá é um trabalho maravilhoso, meu Deus do céu, canta muito, eles cantam e nós pregamos, ele toca.

0: bem consumador de
1: Vamos lá então. Muito alto e pra frente, né? Caminhando e na graça do Senhor. É isso mesmo. Temos aqui, doutora, mais uma participação. 71996-1059. Ouvinte anônima. Ela quer que a senhora mande outra receita dessa para ela. Essa já está vencida. Ela não consegue mais pegar esse medicamento. Então, ela fixou aqui uma receita.
2: Ciclovir.
1: É, sim.
2: Ela tem o vírus da herpes.
1: É. Ouvinte anônima. Está vencida.
2: Está vencida porque será que ela chegou a receber? Chegou, sim.
1: É.
2: Essa letra vermelha aí é de quem recebeu.
1: Pronto, então.
2: É.
1: Vou passar o seu número aqui para ela, pode ser?
2: Pode.
1: Pronto. Aí ela deve estar em contato aí com a senhora depois. A senhora envia outra receita para ela, né? Pronto.
2: Amém. Glória a Deus.
1: É bênção. Valeu. Olha só quanta gente aqui. Alô, garotão Davi, tá ligado também na programação Vox com a mamãe Josinete em Feira de Santana. Que maravilha, hein? Vamos caminhando aqui na Vox, programação maravilhosa. E alô pra você no Recôncavo, essa audiência também muito boa. A doutora Alda sempre está indo aí no Recôncavo, recebendo o carinho das pessoas, né, doutora?
2: Um abraço pra Maragogipe.
1: Isso!
2: Velhinha! Maragogipe, não esqueça, se você está ouvindo o nosso programa,

0: Realmente eu vou estar agora no princípio de setembro e vou encontrar com meu pastor aí. Que Deus abençoe, abençoe e abençoe.
1: Doutora, temos aqui uma ouvinte, ela disse que tem fibromialgia e quer fazer exames, proteína C-reativa, também o ácido. Onde é que ela consegue fazer, doutora, em Salvador?
0: Aqui ela consegue fácil, eu dou a requisição para ela dia de terça de tarde ou dia de sábado pela manhã. Terça de tarde ou sábado de manhã. Aí você toma a requisição e faz na PAI. A PAI ali na Pituba, em frente do Shopping Center Itaigara. É uma bênção, é tudo gratuito e não demora a entrega dos resultados, não. Ela entrega de pressa o resultado. Então, eu estou te esperando para nós lhe darmos as requisições. Muito obrigado, que Deus te abençoe e te abençoe.
1: Valeu então, obrigado pela participação. Ela inclusive está aqui convidando a senhora para um chá de mulheres neste sábado em Cruz das Almas. E agradecemos, né, doutora, por esse convite que ela faz a senhora aqui. Alô, você em Cruz das Almas, hein? Genivaldo está em São Felipe, tá ligado? Ele inclusive anexou aqui uma foto que tirou com a senhora. Deve ser numa das festas aí da rádio, aniversário, né? Ele, parece que é a esposa. Isso. Foi no ano de 2024, se eu não me engano. Foi aniversário da rádio em Muritiba.
0: Ô, glória!
1: Tá vendo aí?
0: Coisa boa de Deus.
1: Um ar lindão em Muritiba. Olha só. Valeu, Genivaldo. Alô, você em São Felipe. Bênção. Quem mais? Pastor Cláudio Nor e esposa Rosana estão fazendo uma caminhada e ouvindo a programação. E ele pede para a senhora mandar um alô para eles aí, viu, doutora? Pastor Cláudio Nor e esposa Rosana. Já caminharam 8 quilômetros? Olha!
0: Estou disposto.
1: Valeu, olha só. Parabéns, viu? 8 quilômetros, isso mesmo. É assim que se faz, hein? Atividade física. Sempre é bom procurar uma orientação médica primeiro e o médico liberando, né, doutora? Só começa a fazer aí a sua caminhada, né? Sua atividade física. Faz muito bem. Valeu, pastor Cláudio Nô. Alô pra você fora da Bahia, do Brasil também. Tem muita gente nos acompanhando aí. E sempre fica a dica, viu? Você que quer nos acompanhar também nas estradas, você baixa o aplicativo no celular, aplicativo RádiosNet. Depois você vai emparelhar com o rádio do seu carro, pronto. Vai nos acompanhar aí nas estradas da Bahia, do Brasil e do mundo. Muita gente fora do Brasil também. Alô, Portugal. Alô pra você na Espanha. Itália também. Olha só, doutora, muita gente.
0: Portugal. Que Deus manda que siga as coisas de Deus que nós falamos aqui. O nosso programa é de saúde, educação, higiene, poricultura, mas

0: ache ele, hein? Siga Jesus, adore a Deus, clame a Deus, busque a Deus, ajoelhe com Deus e consagre sua vida a Deus.
1: Amém! E vamos em frente aqui na programação Vox. O pastor Cláudio Lor, né, a esposa Rosana, eles estão em Américo Brasiliense, São Paulo, não é isso? Alô para você aí em São Paulo, fazendo a caminhada e nos acompanhando. Que bênção! Olha só, maravilha! Já deu aí 10.912 passos, né, pastor? Isso! É, cuidando aí da saúde, isso, do templo do Espírito. Muito bem, agora 5h38, doutora Alda Veloso, a gente continua aqui, sempre com a participação dos ouvintes pelo 71996-1059. Terremotos acontecendo aí praticamente todos os dias, doutora, de grandes proporções, a vinda do Senhor Jesus cada vez mais próxima.
0: Esses tremores existem, são geralmente causados pelo afastamento da terra do Ártico, não é? E tem a ver com a volta de Jesus. Aceite Jesus, não deixe. Por isso que eu comecei o programa dizendo assim, Eclesiastes 12, busque o seu Criador nos dias da sua mocidade, antes que cheguem os maus dias, em que você vai dizer, eu não tenho nele contentamento. Não deixe para a hora dos abalos sísticos, não deixe para a hora do aninho, não deixe para a hora da UTI, não deixe para a hora do câncer, não deixe. Comece a adorar Deus hoje, não deixe para a hora mal, não. Hoje é dia aceitável, hoje é dia de salvação.
1: Vamos aqui para mais uma participação, 71996-1059.
2: Boa noite, senhor irmão Gisiel, que Deus te abençoe a você, irmã Alda Veloso, aqui é o Cidade de Castro Alves, que programa maravilhoso de utilidade pública. Eu acredito que só a Assembleia de Deus, né? A Vox faz isso, né? Esse programa é uma médica do seu lado. Deus te abençoe, irmão Alda. Sou de Castro Alves, como sempre participando da Vox. Obrigado. Deus te abençoe, irmão Gisiel e irmã Alda. Um abraço.
1: Abraço, mano. Tá aí, doutora Messias de Castro Alves, agradecendo pela programação. Continue orando por nós, toda a equipe Vox. Ore pelo pastor Valdomiro Pereira, pelo pastor Arilson Santos, esse projeto missionário maravilhoso que presenteia você agora com uma médica em seu lar.
0: É, mas meu abraço muito especial vai para uma menina chamada Mariane Trindade, esposa do meu pastor, lá de Maragogipe. Maragogipe, o pastor, a esposinha dele se chama Mariane Trindade.
1: Benção.
0: Então que Deus abençoe esse casal, um casal cheio de Deus. José Eduardo, o nome dele é José Eduardo, do pastor. E se você está ouvindo aí o programa, agradeça ao pastor e diga ao pastor que provavelmente no início logo de setembro eu vou estar aí para me encontrar com ele,

0: casal de maneira gloriosa e grandiosa. Eu estou indo muito a Maragogipe porque eu estou atendendo uns pacientes por dificuldade lá de médicos. Então nós estamos indo atender os pacientes toda no início e no fim do mês, duas vezes por mês.
1: Então, doutora Alda Veloso, tirando as suas dúvidas e respondendo as perguntas que chegam aqui, vamos para mais um áudio. Vem comigo.
2: Doutora Alda Veloso e também o meu amigo Jezreel, gente boa da melhor qualidade aí. Um abraço, excelência. Tudo de bom para vocês aí, viu, parceiraço. Tô na escuta aqui também, viu, da Vox. Programa é uma maravilha, coisa boa de Deus em nossas casas, uma médica nos nossos lares, é coisa boa, a gente aprende muita coisa, fica bem informado e tenhamos um início de semana abençoado por Deus, uma boa noite, Deus abençoe.
1: Ótima noite para você, Thiago Ferreira, locutor e gosta da programação.
0: Locutor mesmo, bonita.
1: Que voz,
0: que coisa boa, que Deus abençoe. Esse locutor cheio de Deus, que Deus abençoe, abençoe, abençoe. E abençoe de maneira gloriosa e grandiosa. Um abraço ao meu pastor Cleuber Couto.
1: Sim.
0: Cleuber Couto.

0: do pastor Cleuber Couto. Um dia nós vamos lá, não é?
1: Vamos.
0: Na igreja dele.
1: Valente.
0: Valente, terra boa. É, nós vamos um dia na cidade de Valente, com o meu pastor Cleuber Couto. Vamos um fim de semana, um sábado, fazer uma festa para Jesus aí em Valente. Que Deus abençoe, abençoe e abençoe.
1: Muito bem, doutora Alda Veloso, trazendo esclarecimentos. Tem aqui, doutor, um caso de uma criança, bebê, de 8 meses, gripado, tá? E a mamãe disse que alguém aí, e aí fica sempre o seu esclarecimento, doutora. Pessoa vizinha, pessoa conhecida, receitou um antibiótico. Aí eu pergunto à senhora, antibiótico para gripe pode, doutora?
0: Antibiótico não. Só se usa antibiótico se o pediatra achar que precisa usar. Porque o pediatra só manda usar antibiótico

localização, onde está a infecção. Aí é que tem antibiótico próprio para a primeira infância, próprio para bebezinho. Não fique fazendo do bebezinho um boneco que você mesmo pode experimentar medicamento, não. O medicamento do bebezinho é fácil e dado pelo serviço de pediatria. Se o serviço de pediatria não mandar, você também não usa. Não medica o paciente, porque eles têm um tratamento.

0: serviço de pediatria e veja o que é que a pediatra resolve.
1: Vamos para mais uma participação.
2: A paz do Senhor, boa tarde, Monteiro Monteiro Rodrigues e doutora Alda Veloso, estamos ligados no programa, né? Bênção de Deus. Eita, glória a Deus. Deus abençoe a todos, pastor Antônio Pereira, aí em Salvador, aqui o pastor Raimundo Nivaldo em Curitiba, aí em São Félix, e o pastor Seremias em Curitiba. Deus abençoe a todos, em nome de Jesus. O programa está bombando.
1: Aí então, o presbítero Luiz em São Félix, que também é um
0: E você sabe se Curitiba fica perto de Maragogipe?
1: Relativamente perto, sim.
0: É?
1: É, ali no Recôncavo. Não fica tão perto quanto, por exemplo, Curitiba e São Félix, ou Curitiba e Governador Mangabeira, mas é relativamente perto.
0: E com Cruz das Almas.
1: Também fica relativamente perto. Vamos aqui até pesquisar a distância do carro, né? Para informar
0: pergunta,
1: os ouvintes.
0: Pergunta os
1: universitários.
0: Universitário.
1: Os universitários sabem, né? Os universitários e os pilotos também. Muitos caminhoneiros aí nos ouvindo. Então, nos ajudem com essa informação. É isso mesmo. Vamos para mais um áudio, doutor.
3: A paz do Senhor, doutora Alves, doutor Ciel. Eu sou ouvinte do seu programa todos os dias, doutora irmão Ciel. Eu sou o presbítero Paulo de Conceição da Feira. Esse programa é bênção no lar. Todos os programas da rádio Curitiba. Deus abençoe vocês todos que fazem esse programa. E essa ideia de Deus é bênção no lar. Através desse programa nós temos aprendido.
1: Aí então, presbítero Paulo, doutora.
0: Que bom. Um abraço para meu irmãozinho, presbítero Paulo. Um abraço, que Deus te abençoe, te abençoe, te abençoe e te abençoe. E que Deus te faça resplandecer o rosto dele no seu rostinho, para o mundo ver você em Deus e Deus em você. Amém?
1: Maravilha, então a senhora perguntou, então já temos aqui a pergunta e a resposta, doutora. Distância de Cruz das Almas para Maragogipe, 1 hora e 11 minutos, né, de carro. 1 hora e 11 minutos.
0: E de ônibus?
1: Ônibus um pouquinho mais, né? Um pouquinho mais. E de Muritiba para Maragogipe dá aproximadamente 44 minutos. São 24 quilômetros.
0: Né? É pertinho. 24 minutos. Ele pode sair 8 horas, 9 e meia tá lá.
1: Beleza. Aí, antes de 1 hora de viagem. Menos de 1 hora. Então, valeu. Vamos aqui para mais uma participação.
4: Boa tarde, doutora. Boa tarde a todos, Pai do Senhor. Doutora, eu tô com uma dor no ombro. Bem no meio do peito aqui, certinho, aqui nessa. Entre um peito e outro, assim, bem naquele buraco, assim. E aí, quando eu sou no carreteiro e quando eu viajo muito,

0: pode ser, doutora. Carlos Carreteiro e IDC.
1: Aí, doutora.
2: É como não custa nada, é melhor do que fazer um eletrocardiograma. Entendeu? Faça um eletrocardiograma e isso não impede de fazer os demais exames.

0: principal, que é um eletrocardiograma ou um ecocardiograma. Meu Deus, tá perto de Ulisses Menezes entrar.
1: Tá,
0: o melhor
1: sim.
0: programa da América do Sul já vai entrar.
1: Isso mesmo.
0: É o programa de Ulisses Menezes. É cheio de conhecimentos científicos, uma bênção de Deus. Um abraço para todos vocês, o pastor Valdomiro, um homem cheio de Deus, a serviço de Deus, e da esposinha dele, pastora Lourdes, mandando um abraço muito especial. Que Deus te abençoe e abençoe a todos vocês que participaram do nosso programa. Eu quero também mandar um abraço especial para Luciana, a esposa do pastor Alex.
1: Sim.
0: É, que

do nosso programa, não. 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

0: Hora Certa.
1: Vox FM 5:54.
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1: 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Segundo os dados da Polícia Rodoviária Federal, dentre as principais negligências dos motoristas, responsáveis por 72% dos casos de acidentes na estrada, a ultrapassagem indevida é a que gera mais mortes. 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
1: Senhor, queridos irmãos, que alegria estarmos mais uma vez aqui, desta feita para comentarmos a lição de número 8 para adultos da Casa Publicadora das Assembleias de Deus. Estejam todos à vontade, a fim de também conosco compartilharmos aquilo que é consonante, aquilo que entendemos igual, e aquilo que pode ser dissonante, aquilo que entendemos diferente, para que todos cheguemos até a estatura de varão perfeito, semelhantes a Cristo. O objetivo da nossa Escola Bíblica Dominical sempre foi de trazer maior conhecimento, mas também não apenas conhecimento, não apenas instrução, mas também aplicarmos essas verdades bíblicas à nossa vida, para termos crentes cada vez mais fortalecidos no Senhor e na força do seu poder. Pessoas que não se afastam de uma maneira fácil, pessoas que estão firmadas em Cristo. E eu quero agradecer ao querido pastor Valdomiro Pereira da Silva pela oportunidade que nos dá de estarmos aqui, ao querido presbítero Adonias Filho, e a todos vocês também que nos dão o suporte. Obrigado pela audiência. Ao querido Valmir Júnior, que Deus abençoe, e a todos os queridos irmãos da Rádio Vox.

Vamos lá então. Lição de número 8, coloca na tela. Despedida em Éfeso, entre lágrimas e alertas. A Igreja dos Gentios da Chamada Missionária até a Consolidação do Evangelho é o tema geral. O nosso texto áureo diz assim: olhai, pois, por vós e por todo o rebanho sobre que o Espírito Santo vos constituiu bispos para apacentardes a Igreja de Cristo, que ele resgatou com o seu próprio sangue. Verdade prática diz: a Igreja é preservada quando líderes vigilantes cuidam do rebanho com fidelidade à palavra e submissão ao Espírito Santo. Na leitura diária, nós temos na segunda-feira, Atos capítulo 20, versículos 19 e 21, humildade e perseverança. Na terça-feira, temos Filipenses 1 e 20, e também o 21, viver para Cristo. Na quarta-feira, Atos capítulo 20, versículo 28, o Espírito Santo estabelece líderes. Na quinta, 1 Pedro capítulo 5, versículo 2 e 3, pastoreio com amor e exemplo. E na sexta-feira, Atos capítulo 20, versículo 32, a palavra da graça edifica a igreja e garante a nossa herança. E por fim, no sábado, 1 Timóteo capítulo 6, versículos de 6 a 10, o contentamento e o desprendimento em Deus. Vamos agora à leitura bíblica para você que está dirigindo e não pode agora parar para observar a palavra de Deus. Que o Senhor te abençoe. Para você que está num leito também de hospital ou mesmo em sua casa, convalescente, recuperando-se de alguma cirurgia, alguma dor, ou mesmo descansando, então ouça a leitura bíblica em classe, que está em Atos capítulo 20, versículos de 17 até o 25 e também o 36 até o 38. Vamos lá. De Mileto mandou a Éfeso chamar os anciãos da igreja. E logo que chegaram junto dele, disse-lhes: vós bem sabeis, desde o primeiro dia em que entrei na Ásia, como em todo este tempo me portei no meio de vós, servindo ao Senhor com toda a humildade, com muitas lágrimas e tentações que pelas ciladas dos judeus me sobrevieram. Como nada que útil seja, deixei de vos anunciar e ensinar publicamente e pelas casas, testificando tanto aos judeus como aos gregos a conversão a Deus e a fé em nosso Senhor Jesus Cristo. E agora, eis que ligado eu pelo Espírito, vou para Jerusalém, não sabendo o que lá me há de acontecer, senão que o Espírito Santo, de cidade em cidade, me revela, dizendo que me esperam prisões e tribulações. Mas em nada tenho a minha vida por preciosa, contanto que cumpra com alegria a minha carreira e o ministério que recebi do Senhor Jesus para dar testemunho do Evangelho da graça de Deus. E agora, na verdade, sei que todos vós, por quem passei pregando o reino de Deus, não vereis mais o meu rosto. E havendo dito isto, pôs-se de joelhos e orou com todos eles. E levantou-se um grande pranto entre todos, e lançando-se ao pescoço de Paulo, o beijavam. E entristecendo-se muito, principalmente pela palavra que dissera, que não veriam mais o seu rosto, e acompanharam-no até ao navio. Os objetivos da lição são três, cada um acompanhando o seu respectivo tópico. Primeiro, valorizar a fidelidade cristã e ministerial. Segundo, identificar erros e fundamentar-se na sã doutrina. E o terceiro objetivo, aplicar vigilância e amor no serviço de Deus. A lição está estruturada em tópicos, e aqui eu quero que cada professor possa entender, principalmente os mais jovens. Eu digo isso porque na minha mente está o estudo bíblico para professores que antes se processava. Eu sou de um tempo, e é muito tempo, admito, que ia com meu pai aos 6 anos de idade para o estudo bíblico na Liberdade, e algumas vezes, quando tinha casamento na Liberdade, no Boqueirão. E lá
o querido pastor Rodrigo Silva Santana, e depois alguns irmãos também, o pastor Eurico Bergstein, e também o pastor Jorão Bergstein. Eles davam estudo bíblico para professores, e ali os professores aprendiam como se portar, como fazer uma bela de uma aula, e isso enriquecia muito a todos nós. Mas esta lição, portanto, está estruturada em três tópicos. O primeiro tópico, o ministério de Paulo como exemplo de fidelidade. O segundo tópico, advertências aos presbíteros contra falsos mestres. E o terceiro tópico, o cuidado pastoral de Paulo com os líderes. O que, na verdade, eu gostaria de falar com vocês é que a lição, ela tem a parte inicial, que é a apresentação preambular da nossa lição, que é o título da lição. São as leituras de acompanhamento, são as leituras bíblicas diárias, a leitura bíblica em classe e também a introdução, que dá um panorama daquilo que será estudado. Então, o professor, se não houver muito tempo, ele pode sim escolher um tópico para aprofundar-se juntamente com a sua classe. Mas é muito importante que ele não fique sempre preso a um ou outro tópico no decorrer do trimestre, mas que, se ele quer fixar-se para pormenorizadamente ensinar o tópico, que ele o faça em uma ou outra escola, mas que ele também dê tempo para outras escolas, outras aulas, poder também falar sobre toda a lição, né? Então você destaca os pontos mais importantes de cada tópico, tendo cuidado de fazer a introdução e também o conteúdo tabular daquele tópico e a conclusão daquele tópico ou a aplicação tópico por tópico e, no final, a conclusão com a aplicação da lição como um todo. E, se puder, também parta para as perguntas. Como é importante que tanto o professor como o aluno tenha uma visão geral da lição bíblica. Ele não fica apenas pegando partes por partes. Vamos então ao tópico 1, exemplo de fidelidade. Primeiro, o subtópico 1, humildade e lágrimas. Um ministério que nasce do quebrantamento e da empatia profunda. Paulo, ele apresenta o seu ministério como um testemunho vivo de fidelidade ao Senhor. É muito interessante quando homens de Deus ou mulheres de Deus, eles podem colocar emoção naquilo que estão fazendo. Eu sei, gente, que é preciso tomar muito cuidado com o emocionalismo exacerbado, né? É preciso ter cuidado para que a emoção não suplante a razão. Sim, é importante, porque quando se dá muita vazão à emoção, então há choros sem conteúdo, há risos sem base bíblica, e pode se passar para outros degraus igualmente perigosos. Nós temos muita coisa a falar sobre isso, quando a emoção ela supera em muito a razão. Deve haver, então, um equilíbrio. Mas aqui nós vemos com Paulo, despedindo-se dos irmãos em Éfeso, quando ele estava em Mileto. Mileto, uma importantíssima cidade, onde havia muitos filósofos, astrólogos, era o cientista da época, por exemplo, Tales de Mileto, né? Conta-se uma história de que Tales de Mileto estava procurando novas estrelas. Naquele tempo chamava não de eram astrólogos, né? Aqueles que liam o céu, e ele estava procurando novas estrelas quando de repente caiu num buraco e quebrou a perna. Um amigo seu que veio visitar disse: Tales, como você pode estar procurando coisas no céu se você não vê nem o que está debaixo do seu pé?
Isso é algo interessante porque mostra como a gente pode tirar lições de coisas aparentemente simples e até mesmo de acidentes. Mas então, de Mileto, ele manda chamar os presbíteros das circunscrições e de Éfeso também, para ter uma última conversa com eles. Tem muita gente que tem verdadeira orgeriza a reuniões. Tem muita gente que passa anos e anos sem querer reunir-se numa reunião ordinária, numa reunião protocolar. Isso é um erro. Nós, servos de Deus, que somos líderes, precisamos também ser liderados. Aquele que não é liderado também não pode liderar. Ele não tem a visão adequada para a liderança. Lembre-se que até Jesus Cristo, como filho, aprendeu a obediência pelas coisas que ele padeceu. Foi necessário que ele fosse liderado pelo Pai, sendo ele igual a Deus, para que ele aprendesse o valor da servidão e de ser liderado. Então, tendo aprendido, ele veio a ser a causa de eterna salvação para todos aqueles que o invocam, para todos aqueles que nele creem. Então, Paulo aqui, ele demonstra que não apenas ele era líder, mas ele aprendeu a liderança. E os presbíteros convocados se fizeram presentes para ouvir a homilia final de Paulo. A Bíblia diz que eles, quando ouviram, principalmente por causa daquele último gesto, da última fala de Paulo, que disse, olha, eu estou partindo, vocês não me verão mais. Então houve um grande choro, as pessoas beijavam a Paulo, oh gente, que coisa boa, quando não apenas os irmãos, como irmãos, se amam, se tem alta estima, como os líderes, porque é muito mais difícil se amar como líder, por quê? Por causa da vaidade, por causa da competição, né? Então, isso acirra os ânimos, isso faz com que pessoas simples, quando se tornam líderes, se eles não forem muito bem trabalhados, burilados pelo Espírito Santo de Deus e pela prática de liderança, então eles podem assumir uma competição, né? Foi isso que levou Satanás a competir, querer competir com Deus e perder a sua condição e o seu lugar. E quando nós vemos aqui na palavra de Deus como aqueles líderes estavam tão focados em fazer a vontade de Deus, em fazer a obra de Deus, que eles se gostavam, se estimavam. Que o Senhor também faça isso em cada uma das congregações, em cada um dos conselhos, em cada uma das reuniões de lideranças. Se você, pastor, tem dificuldade em reunir os seus líderes, ore ao Senhor, ore a Deus, peça ao Senhor que lhe dê líderes obedientes, líderes que exerçam o seu ministério de liderança com humildade e com lágrimas. Meu caro Adonias, parece que tem alguém querendo nos visitar. Por favor, gostaria que o senhor verificasse. Acho que o nosso querido irmão Mateus, ele tem esse desejo aqui na tela, você fica aqui com um exemplo de fidelidade, né? A segunda coisa que Paulo, foi claro, foi na fidelidade apostólica como guarda da verdade. Então, o zelo pela sã doutrina e a vigilância contra o erro. Paulo, ele tinha ciência que apenas a verdade bíblica pregada com coerência, com fidelidade, poderia fazer a proteção, ou melhor, poderia proteger o rebanho de Cristo dos, como ele mesmo se expressa, lobos devoradores que não poupariam o rebanho do nosso Senhor Jesus Cristo. Então, Paulo, ele incentivava os queridos presbíteros a que ensinassem a palavra de Deus com fidelidade. Me dá essa câmera, por favor, Adonias, porque eu gostaria de falar também aos presbíteros. Neste texto,
Os presbíteros estão assumindo exatamente a função prima, ou primordial, ou primeva, ou original, do que realmente é um presbítero, ou seja, um ensinador. Então, Paulo, ele não está tão interessado aqui em servir, embora um presbítero também seja um servidor, um minister, alguém que serve. Mas aqui Paulo está interessado em falar para os presbíteros como ensinadores. E o que é que Paulo diz? Meus nobres presbíteros, ensine ou retenha ou absorva a fiel palavra. Que coisa interessante aqui. Vamos parar um pouquinho aqui, porque Paulo fala de maneira clara e nesse ponto ele fala de uma maneira tangenciando a palavra de Deus. Mas ele diz, retenha a fiel palavra. O que quer dizer reter a fiel palavra? Para você reter a palavra de fidelidade, é preciso que você conheça essa palavra. Depois que você conheça muito bem os seus limites, os seus meandros, você precisa conhecer e discernir a diferença da palavra de Deus, da palavra de um filósofo, de um socrático, de um pré-socrático, de um sofista, de um estoico. Ah, pastor, mas eu tenho que conhecer tudo isso. Gente, quando nós somos novos no Evangelho, óbvio que a gente vem pela fé no Senhor Jesus Cristo. Óbvio que a gente vem, conforme disse Paulo, por medo da morte, por medo do inferno, a gente abraça, sim. Mas à medida que a gente vai crescendo, a gente precisa deixar os rudimentos e partir para aquilo que é perfeito. Então a gente precisa, mesmo dentro da palavra de Deus, não estou dizendo que você compre os dicionários e os livros de comentários, se puder sim, o faça. Mas que você possa crescer em conhecimento para poder saber discernir. Veja o que é que eu estou dizendo para ser ainda mais claro. Eu soube que alguns agentes do FBI, Federal Bureau Investigation, dos Estados Unidos, também chamado de FBI, eles passavam o ano inteiro só conhecendo notas de dólar. Então eles conheciam e reconheciam o formato, o tamanho, a textura. Eles aprendiam a reconhecer as rachuras, as marcas de água. Eles conheciam no seu pormenor, nos mínimos detalhes, a nota de dólar. Depois, então, eles eram enviados para as alfândegas e mesmo para os guetos, onde era alta a incidência de falsificação. Ora, aquelas pessoas, homens e mulheres, eles, então, assim que eram confrontados com uma nota falsa, logo eles diziam, aqui não tem a rachura. Opa, aqui não tem a marca d'água. Ei, essa daqui é um pouco maior, ela está 2 milímetros a maior ou a menor da nota original. Como eles sabiam disso? Eles entrariam num laboratório todas as vezes para poder medir as coisas? Não. Conhecendo a nota original, eles podiam diferenciá-la das notas falsas. Assim também é a palavra de Deus. Algumas pessoas, me dê essa câmera aqui, por favor, Adonis. Algumas pessoas dizem assim, antigamente os nossos pais na fé eram cheios do Espírito Santo, não sabiam falar, não sabiam ler, mas mesmo assim Deus ungia-os e eles falavam cheios do poder de Deus. Eu quero dar um testemunho sobre isso. Isso é apenas uma parte da verdade. Vá por mim. Eu sei que a mente humana
estudando neurologia, neurociência, melhor dizendo, a gente aprende isso. Tudo que parece antigo, que a gente gostou, a mente humana, ela coloca uma névoa naquilo que era ruim para trazer a tônica apenas aquilo que é bom. Mas o tempo anterior também teve muitas coisas ruins e também boas. Mas o que eu quero dizer é que eu conheci um homem de Deus chamado Antônio Neres Maciel. Ele era um homem simples. Ele era um mestre de obras, assim como meu pai, um pedreiro, construiu e reformou muitas igrejas. Mas eu conheci a biblioteca dele. E eu posso lhe dizer que a biblioteca do presbítero Antônio Neres Maciel, que faleceu como pastor Antônio Neres Maciel, era mais rica do que a minha biblioteca. Eu ia antes de ensaiar lá para a casa dele e ficava folheando, sorvendo com muito gosto aqueles livros raríssimos e riquíssimos. E dali ele estudava por tema, Deus, obviamente, ele era um grande leitor da Bíblia Sagrada, ele lia a palavra, mas ele enriquecia aquilo que ele ia pregar com coisas do seu dia a dia, com coisas históricas, com coisas do contexto geográfico e outros contextos. E quando saía aquela palavra, saía uma palavra temperada, uma palavra gostosa, né? Eu conheci o presbítero Casildo, que faleceu também como pastor Casildo Teixeira. Era um homem também que lia livros. Havia um livro que ele me recomendou, Gazelas, ou Gavelas, Gavelas da Disciplina, se não me falha a memória, escrita pelo Levi Petrus. E ele contava aquilo que o Levi Petrus ele ensinava naquele livro, que até hoje eu me lembro, que era exatamente sobre as manifestações exacerbadas de emoção que aconteceram nos primórdios da igreja brasileira e que muitas vezes não demonstrava espiritualidade, mas demonstrava, ao contrário, carnalidade. E eu fui aprendendo isso. Então, não é que aqueles homens eles fossem indoutos. Na verdade, a maior parte deles eram mais doutores do que nós, embora não tivessem o diploma. Porque, à época, eles não tiveram a facilidade de ir sentar numa escola e pegar o seu certificado, mas eram homens que conheciam a necessidade de se manterem muito bem informados. Sabe de outra coisa que acontecia muito? Eles trocavam muitas informações entre eles. Então, nas conversas deles, um trazia uma informação, o outro absorvia e já emanava uma outra observação, e assim eles iam trocando observações e enriqueciam um ao outro. Mas eu quero dar uma parada para agradecer a Deus pela vida do querido doutor Mateus. Deus te abençoe de estar aqui também juntamente conosco, participando deste comentário de lição. Se não quero só dar o bem-vindo, diga amém. Amém. Então, gente, é isso. E você também conheceu algum homem, uma mulher de Deus, que fosse também amante das Sagradas Escrituras e também dos saberes? Lembre-se, a gente sempre fala que Paulo, quando estava preso, disse a Timóteo: Timóteo, eu estou preso, eu já estou sendo oferecido como libação de sacrifício, mas venha depressa, procure vir ter comigo antes do inverno, porque eu já estou partindo. E traga a minha capa, que eu deixei em Troade, e traga também João Marcos, e traga os meus livros, e traga também os pergaminhos. Para ser mais exato, ele disse assim: traga consigo também os meus livros, principalmente os pergaminhos. E é óbvio isso, porque quando se fala de livros, inclui os pergaminhos. Qual é a diferença? A diferença é no formato. Hoje nós temos livros. Esse livro aqui tem um nome, que eu vou esquecer agora, eu vou ficar devendo para vocês. Mas ele tem um nome, ou seja, ele é preso
E as páginas se abrem assim. Mas antigamente haviam livros que eram pergaminhos, e já havia também esse livro que eram costurados. Assim como Paulo costurava as suas tendas juntamente com Priscila e Áquila, também haviam livros, já era o início, né? Aqueles códices que eram costurados na sua extremidade. O terceiro subtópico fala sobre a perseverança irrepreensível, avançando resolutamente para Jerusalém, apesar das prisões reveladas pelo Espírito. Aqui há algo muito especial, viu, gente? Há algo muito especial, porque o profeta Ágabo, ele foi instruído pelo Espírito Santo de Deus para profetizar a Saulo. Eu quero ler com vocês porque dá importância disso para a igreja atual. Vamos lá.

Aqui. Deixa eu retornar aqui, tá bom? É, no capítulo 20. Paulo está falando aos presbíteros em Éfeso. E ele diz aqui, no versículo 22, e agora eis que ligado eu pelo Espírito, esse ligado aqui é preso pelo Espírito, amarrado pelo Espírito, vou para Jerusalém, não sabendo que lá me há de acontecer, senão o que o Espírito Santo, de cidade em cidade, me revela, dizendo que me esperam prisões e tribulações. Era de se esperar que para Paulo, um pregador do Evangelho, o Espírito Santo lhe fizesse esperar portas abertas. Sim, o que se espera é que as portas estejam abertas. E Paulo pede para que seja aberta a porta da palavra. Mas aqui ele diz ainda: eu não tenho medo, porque o Espírito me revela que de cidade em cidade me esperam prisões. Quando o servo de Deus ele está neste estado, em saber que as dificuldades virão, mas elas fazem parte da pregação do Evangelho, então Satanás não tem mais força nenhuma contra uma pessoa assim. É como ele disse: crucificado juntamente estou com Cristo, já não vivo eu, é Cristo que vive em mim. Ele mesmo disse: para mim o viver é Cristo e o morrer é lucro. Ele mesmo disse: eu não sei se eu parto para estar com Cristo ou se eu fico para estar com vocês. Então, em nada tenho a minha vida como preciosa, a não ser que cumpra o ministério que foi dado por Deus. Meu Deus, isso é algo poderoso, algo maravilhoso. Vamos ao tópico de número 2, a vigilância contra lobos cruéis. Primeira coisa que Paulo diz aqui é no tópico 2. Ele diz que foi o Espírito Santo, versículo 28 do capítulo 20. Olhai, pois, por vós e por todo o rebanho sobre que o Espírito Santo vos constituiu bispos, ou seja, presbíteros, que é a mesma raiz de bispos, para apacentardes a igreja de Deus que ele resgatou com seu próprio sangue. Antes de passar exatamente para o que Paulo ele fala, primeiro, olhai, pois, por vós. Isso é sintomático no ministério de Paulo, porque Paulo sabe que alguns desprezaram a fé. Então ele diz: olha, alguém desprezou a fé amando o presente século. E ele não era qualquer um, era um grande homem de Deus, mas abandonou a fé. Paulo fala a Timóteo, dizendo: tenha cuidado de ti mesmo e da sã doutrina. Aqui está implícito que é: primeiro tenha cuidado de você, e depois, e também da sã doutrina. Ora, isso é muito importante, gente, porque na carreira cristã, na carreira espiritual, muitas vezes nós temos cuidado da doutrina e não temos cuidado de nós mesmos. Pregamos para o outro, mas muitas vezes somos reprovados. Que a nossa vida, que o nosso proceder seja primeiro para nós mesmos. Precisamos nos orientar, nos julgar a nós mesmos para ver se permanecemos na fé. Então,
cuidai por vós e por todo o rebanho. Primeiro por vós, depois pelo rebanho. Primeiro tendo uma vida cristã ilibada e depois cuidemos do rebanho. Aqui ele diz, por terceiro, a quem o Senhor constituiu bispos. E lá em 1 Coríntios ele diz, ele mesmo deu uns para mestres, outros para doutores, outros para pastores, visando a edificação do corpo de Cristo. Então, é Deus quem dá. É Deus quem dá. Alguém disse, ah, mas não toque no ungido. Gente, claro que não toquei nos ungidos, mas o homem, eu posso errar? Posso sim. Cabe a mim dar abertura às pessoas de boa índole, às pessoas que queiram realmente ver o evangelho crescer, ter modos para chegar até mim, assim como eu tenho modos para chegar às minhas lideranças e dizer, olha, eu acho isso, olha, eu sugiro isso, olha, eu estava observando aqui, isso não está muito bom, não, eu estou achando que isso aqui pode ser um perigo. E, com respeito, e você pode sim chegar. O que é que não se aceita? Nem eu, nem a Bíblia, nem Deus, nem Jesus Cristo, e nem o ser humano aceita. É peitas. Essa palavra peita tem dois significados, mas eu estou usando ela no significado mais comum. É ir contra a liderança, assim como Miriam e Arão foram contra, né? Eles desrespeitaram, ferindo assim não apenas Moisés, mas a própria liderança que Deus colocou. Isso Deus não vai admitir, porque quando você vai contra a liderança colocada por Deus e você não tem modos para fazê-lo, então você está desonrando o próprio Deus. É preciso ter muito cuidado com isso. Mas o Senhor é quem coloca homens vãos, homens vãos no sentido do sacerdote. Lá em Hebreus está escrito que a lei constitui sacerdotes a homens rodeados de fraquezas. Ainda é assim, ainda é assim. O Senhor ele usa Gideões, que é o menor da casa, a tribo é o menor de Israel. Deus ainda usa pessoas incompletas, Deus ainda usa pessoas a serem buriladas, e é assim que funciona no Evangelho. Deus, ele aprove a ele usar de abundante graça a aqueles que estão disponíveis, mas que não podem. Mas ele disse, a minha graça te basta porque o meu poder se aperfeiçoa exatamente aí, na fraqueza. Então, o cuidado de Paulo aqui era com os falsos mestres, lobos cruéis. Aqui é um grande problema. Porque esses lobos cruéis, eles vêm vestidos de ovelhas. Eles vêm camuflados ou transvestidos. Então, se as ovelhas soubessem que o lobo era lobo, obviamente não chegariam perto. Elas fugiriam, porque é isso que uma ovelha faz. Mas, quando esses lobos, eles estão travestidos de ovelhas, eles cheiram como ovelhas, eles fazem as coisas como ovelhas. Gente, a história, ela é muito clara. Houve nos Estados Unidos um homem chamado Jim Jones. Ele esteve aqui no Brasil. Ele tinha uma forma de fazer as coisas excepcional. Era um grande ensinador da palavra de Deus. Usava a Bíblia. Mas ele, pouco a pouco, foi destoando. Para ele, o dízimo deveria ser rateado por todos os crentes. E ele distribuía as cestas básicas, fazia as boas obras. Parecia uma coisa excepcional. Pouco a pouco ele foi afastando, criando um cisma entre a igreja vigente e a sua. E pouco a pouco ele foi criando os seus próprios muros de separação. De tal forma que, voltando aos Estados Unidos, ele criou o que aqui foi com Antônio Conselheiro, em Canudos. Ele criou modos próprios, vestes próprias, o seu próprio
organograma, até o dia em que disse que ouviu de Deus que todos deveriam suicidar-se. E então foram até o alto de uma grande pedra. As pessoas não sabiam, mas as forças policiais americanas estavam à sua caça. Então ele sobe com todas aquelas pessoas, todo aquele povo. E então, primeiro as crianças e depois os adultos se jogaram naquela penha. E quando as forças policiais chegaram, viram aquele morticínio terrível. Ele foi um deles. Foi um deles. Eu poderia citar vários na história que se desconectaram da realidade. As pessoas o tinham como alguém tão bom que só poderia estar fazendo coisas boas e que o seu conselho deveria ser o conselho de Deus. Mas não era. Era um conselho demoníaco, porque toda boa dádiva, ela vem de Deus, descendo do Pai das Luzes, em quem não há mudança nem sombra de variação, já dizia o nosso querido Tiago. Então os lobos cruéis, eles entrarão de fora para dentro e eles então gerarão um cisma tão grande que matarão as ovelhas sem nem dispersarem, eles destruirão o aprisco de Cristo. Ah, mas alguém pode dizer, mas a igreja, ela prevalecerá. Sim, no final ela prevalecerá. Mas o prejuízo causado naquele tempo e naquele espaço, naquele contexto, ele também é terrível. É preciso antes ter muito cuidado com os lobos. E como é que eles agem? Eu disse que eles agem de fora para dentro, mas eles muitas vezes agem de dentro também para dentro. Eles agem como figuras que muitas vezes são contestadoras. Estão ouvindo uma palavra, estão rebatendo. O irmão que adora do lado dele, coitado, sofre. O porteiro que está naquele turno sofre, porque aquele irmão só tem murmúrios, ele só tem reclamação, ele não tem nenhuma palavra temperada com sal para trazer graça àqueles que o ouvem. Ele tem apenas palavras de derrota, de dor. Muitas pessoas que estão no seu hall de escarnecedores chegam em casa piores do que quando foram à igreja. Irmãos, o cuidado é seu. Você tem que se desviar dessas pessoas. Bem-aventurado é o crente que não anda segundo o conselho dos ímpios, nem se detém no caminho dos pecadores, nem se assenta na roda dos escarnecedores. Pastor, o senhor está me dizendo que tem crente que é escarnecedor? O senhor está me dizendo que tem crente que é ímpio? Sim. Porque, gente, impiedade não é exatamente incredulidade. Não, impiedade. Por exemplo, pode ter pessoas ateias. Ó, essa verdade que eu vou falar aqui. Ateias, ou seja, não crê em Deus, num Deus visível, num Deus pessoal, mas elas seguiam pela justiça de Deus dentro do seu coração, conforme Paulo diz, que Deus, ele colocou sinais na sua criação para que, porventura, tateando, as pessoas o possam achar. Então, essas pessoas serão julgadas por causa do conhecimento que tem de Deus, conhecimento original. E tem muitas pessoas que são ateias, mas que procuram ser justas no seu dia a dia. E, ao contrário, tem pessoas que creem em Deus, conhecem as Escrituras, mas vivem de 171, de mentiras, de enganação, trazendo tristezas a famílias, bígamos, problemáticos, problemáticas, utilizam-se da igreja para enganar. Então, são lobos devoradores. Olha, eu pastoreei em um certo lugar em que havia muitas dessas igrejas. A gente olha assim, não pode falar muita coisa, prega a palavra, ensina a palavra, como eu falei da nota de dólar, ensina a palavra real,
Mas de vez em quando a gente dizia, aquela igreja, cadê? Acabou. Por quê? Ah, porque a bispa aconteceu alguma coisa com o pastor, ah, porque o pastor lá aconteceu alguma coisa com a fiel, e aquela igreja acabava e era grande a mortandade espiritual. É como se fosse uma bomba na praia que mata e os peixinhos subiam mortos e entravam lá na congregação que eu dirigia, uma congregação nova, e eles vinham mortos espirituais, sedentos de algo que pudesse realmente encher os seus corações, e era difícil recuperar essas pessoas, era difícil recuperar a crença em Deus depois de algo tão terrível, mas graças a Deus que o Espírito Santo, ele é consolador, ele costura as feridas, né? Os traumas, o Espírito Santo é especialista, é um especial cirurgião, ele coloca o emplastro na ferida, como Isaías colocou também no rei Ezequias, e Deus concedeu a ele muitos anos de vida, na verdade 15, mas Deus, ele coloca muitos anos de vida aqueles que são curados por ele. Meus amados irmãos, que nós possamos ter uma vida e uma pregação de estrita fidelidade. E eu sei que muita gente pensa que estrita fidelidade à palavra de Deus é sermos Caxias, é sermos extremamente zelosos, como disse Elias. Eu passei da conta, meu Deus. Eu tenho sido zeloso ao extremo. Eu não precisava ser assim, mas Deus disse, não é assim não, Elias. Eu reservei 7 mil que também não dobraram os joelhos perante Baal. Fique tranquilo aí, rapaz. Que maravilha, irmãos, quando a gente sorve a palavra de Deus, quando a gente estuda a palavra de Deus, quando a gente pode concatenar a palavra de Deus, porque Paulo diz, conferindo coisas espirituais com coisas espirituais. A Bíblia, ela se explica, é a autoexplicação bíblica, e através da autoexplicação bíblica, a gente começa a entender todo o desígnio de Deus. Foi isso que Paulo quis dizer com o estrito cumprimento da palavra de Deus. Vamos ao final com o tópico de número 3. Quer vir pregar, Matheus? Então, na próxima você vem. Por fim, irmãos, o cuidado pastoral de Paulo é a única base para a liderança cristã está na palavra de Deus. Isso não significa dizer que livros eles não possam ajudar. Principalmente uma teologia sistemática, que ela ajuda-nos a organizar, né, a Bíblia Sagrada, a forma como a gente estuda as doutrinas bíblicas. Isso é sistema, né? Modo sistemático. São muito úteis. Mas o líder cristão, o servo de Deus, ele tem que ter a sua base na palavra de Deus. Ele não pode substituir a palavra de Deus por outros livros, jamais. Mesmo que você leia 1000 livros, e Eclesiastes diz, não há limite para fazer livros. Você pode ler mais 2000, mas a Bíblia, ela tem que estar na base e no topo de todos os seus livros. Philip Schaeffer, ele disse uma coisa, ele era um grande cientista, arqueologista e um grande estudioso das escrituras orientais, ele disse, se você quer fazer uma biblioteca, coloque todos os seus livros à esquerda. Todos eles, os manuscritos antigos, as tábuas escritas cuneiformes e tudo que você achar, coloque à esquerda. E à direita, somente a Bíblia Sagrada. Porque a Bíblia é única. É única, é singular. Não existe em toda a história da humanidade um livro como a Bíblia Sagrada. Então, líder, se você quer ser um líder segundo o coração de Deus, você pode até ouvir palestras de coach
Sim, pode ouvir. O que é que o coach faz? Qual é a parte boa do coach ou do treinamento?

0: conhecimento. Ler a palavra de Deus é o bastante para você crescer no ministério? Não. A palavra de Deus é a base. Mas, por exemplo, tem muita gente que quer ficar lendo a Bíblia dia, noite, noite, dia, mas não quer pregar a palavra. Então, você estudou, mas você não praticou. Você não expressou. E a expressão faz parte do Evangelho. Se com a tua boca confessares ao Senhor teu Deus, no teu coração creres que Jesus ressuscitou dos mortos, tem a vida eterna. Então, a verbalização. Se o Senhor deu a palavra, quem não profetizará? Verbalização. Ó, quão bonitos são sobre os montes os pés daqueles que anunciam as boas novas. Não daqueles que andam, mas os que anunciam as boas novas. Então você leu a palavra de Deus, estudou a palavra de Deus, orou sobre ela. Agora você precisa anunciar a palavra. Uma outra coisa que eu gostaria de, por fim, enfatizar. Que é o que eu chamo, baseado também no John Maxwell, um grande escritor de livros de liderança, é o líder cristão 360 graus. Você precisa ter os olhos na palavra de Deus, mas você precisa também compartilhar com líderes que estão no seu mesmo patamar. Tenha uma rede, mesmo que seja pequena, conexão com seus irmãos e amigos. Troque informações. Fale com eles sobre os seus pontos fortes e também sobre os seus pontos fracos. E depois, tenha também uma conexão com a sua liderança que está acima de você. Procure também interagir com ela, conversar com ela. Visite o seu pastor. Diga, pastor, vim aqui só apertar a sua mão. Tem alguma orientação hoje aí? É muito importante isso. Isso é o líder 360 graus. Tem muitos líderes que só sabem falar para o seu público, os seus liderados, e muitas vezes não interagem com os seus companheiros de liderança. E muitos interagem com os companheiros, não interagem com o líder que está acima. Mas se você fizer aquilo que o apóstolo Paulo, a Bíblia Sagrada e este capítulo de comentários te fala, então você será o melhor líder e o rebanho que está sob a sua guarda também estará guardado dos lobos cruéis. Que Deus abençoe a todos abundantemente em Cristo Jesus e até a próxima lição. Deus abençoe o presbítero Adonias, Deus abençoe a querido Mateus. Nem sei se é Mateus pastor, se é evangelista, se é auxiliar. Deus abençoe em nome de Jesus. Até a próxima lição.
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3: Está avisando ao seu amigo, o seu colega de trabalho, para participar sempre do CEADEB TV, ouvindo e vendo a palavra do nosso Deus. Meus amados irmãos e meus amados amigos, o nosso Deus, ele fez o homem da sua imagem e semelhança para estar sempre conversando com o homem. E o nosso Deus, ele permanece o mesmo. Ele quer continuar falando com o homem todos os dias. O homem pecou e se afastou da presença de Deus, mas Deus, através da sua palavra e através de homens e mulheres que temem a Deus, está sempre falando com o ser humano. Mas olhando para a Bíblia Sagrada, no livro de 1 aos Tessalonicenses, no capítulo de número 5 e o versículo de número 17, está escrito assim: orai sem cessar. Orar sem cessar significa você estar sempre conversando com Deus. É através da oração que nós agradecemos diariamente o que Deus tem feito por nós. É através da oração que nós apresentamos as nossas necessidades a Deus. É através da oração que nós apresentamos as necessidades dos nossos semelhantes. É através da oração que nós apresentamos às autoridades. Então, é importante você lembrar que precisa estar sempre conversando com Deus. Nós encontramos, infelizmente, muitas pessoas que têm perdido esta oportunidade de conversar diariamente com Deus, apesar de conhecer a Bíblia Sagrada. Olha, mas também observamos, inclusive, que está escrito que o inimigo das nossas almas, ele conhece também a Bíblia Sagrada, mas não obedece. Ele não obedece a Deus. Ele não obedece a palavra de Deus. E aí, meus amados irmãos e meus amados amigos, é importante que, observando este fato de que o inimigo conhece a palavra e não obedece, nos chama a atenção para nós não entrarmos na mesma condição dele. Nós precisamos estar obedecendo a palavra de Deus. Nós conhecemos. Mas, pastor, e como orar sem cessar? Olha, nós temos, sim, alguns momentos que são específicos que a gente não pode, de forma nenhuma, perder esta oportunidade. Por exemplo, o período que a gente passa na igreja, a gente precisa, ao chegar na igreja, dobrar os nossos joelhos e conversar com Deus. Me lembro, há alguns anos, ao chegarmos na igreja, dobrávamos os joelhos e só nos levantava quando aquele que estava na direção do culto dava o sinal para nos levantarmos. Mas, infelizmente, nós encontramos hoje muitas pessoas que, ao chegar na igreja, não dobram mais os seus joelhos para conversar com Deus. Temos também momentos, por exemplo, na hora de dormirmos, na hora de levantarmos, na hora das refeições, ao dormirmos, orarmos pedindo a Deus uma noite de paz, livramentos, ao acordarmos, agradecermos a Deus pelo sono reparador que o Senhor nos deu. Na hora do alimento, agradecer a Deus pelo alimento, pedir a Deus que não falte o alimento nos lares. São momentos que a gente não pode, de forma nenhuma, deixar de orar. Mas, pastor, existem momentos que parece ser difícil, por exemplo, na hora do trabalho. Ah, mas a gente pode sim, em espírito, estar trabalhando e conversando com Deus. Nos livrar, pedindo a Deus que nos livre de um acidente, pedindo a Deus que faça com que aquela empresa que nós estamos trabalhando, ela prospere para que o nosso emprego seja mantido, ou se você é o proprietário, para que a empresa seja mantida para o seu bem-estar e bem-estar da sua família e daqueles que colaboram. Então, nós precisamos estar orando. E é por isso que a Bíblia Sagrada nos aconselha: orai sem cessar. Nós não podemos perder a oportunidade de estar conversando com Deus. Imagine, todo ser humano, ele gostaria de estar sempre conversando com alguém que pudesse lhe atender. Quantas pessoas buscam um médico? Quantas pessoas buscam uma autoridade? Quantas pessoas buscam um amigo ou uma amiga para estar conversando? E como é importante a gente estar sempre conversando com alguém que possa nos atender, que possa dialogar conosco, que seja uma pessoa agradável. E até existem momentos que é interessante conversar com pessoas que às vezes não seja até agradável. Mas imagine o nosso Deus. O nosso Deus é especial. O nosso Deus, ele é tudo na nossa vida. Então, é importante que a gente não perca a oportunidade de, enquanto vivermos, enquanto estivermos aqui, estar conversando com esse Deus maravilhoso. Um Deus que perdoa os pecados. Um Deus que cura as enfermidades. Um Deus que resolve os problemas. E sempre falo, ele tem uma resposta para cada pergunta e ele tem a solução para cada problema. Se você for olhar na Bíblia Sagrada, você vai ver que o povo de Deus, quando enfrentavam lutas ou dificuldades, Deus estava presente para resolver os seus problemas. Olha, nos nossos dias não é diferente. Como Deus tem sido misericordioso conosco, como Deus tem sido misericordioso com a humanidade. Até com aqueles que não conhecem a Deus, até com aqueles que não andam com Deus, ele tem sido misericordioso. Porque é interessante observarmos aqui, ele aborrece o pecado, mas ele ama o pecador. Ele aborrece o pecado, mas ele ama o pecador. Meu amigo, você que está no pecado, você que não tem andado com Deus, você que não considera a bondade de Deus, mas ele é bom também para com você. Ele é misericordioso também para com você. E meu irmão e minha irmã, você que tem andado com Deus e que talvez tenha enfrentado alguns problemas, porque também Jesus não enganou a ninguém. Ele, quando nos chamou, ele nos chamou e nos avisou que nesse mundo teríamos aflições. Mas tede bom ânimo, eu venci e vocês também vencerão. Esta é a palavra do nosso Deus. E a palavra nos mostra que nós somos mais do que vencedores. Nós somos mais do que vencedores. E como fazermos para vencermos? É estarmos sempre na presença de Deus. É estarmos sempre adorando a Deus e conversando com Ele. Aquele que mais conversa com Deus, com seriedade, não é? Com respeito, com certeza ele é mais abençoado, porque ele tem se dedicado a conversar mais com Deus. Então não perca essa oportunidade, meu irmão e minha irmã. Jesus permanece com as mãos estendidas sobre todos nós. O que nós precisamos é estar conversando com Ele sem cessar. Orai sem cessar. É esta a orientação de Deus para nós. Não só nesse dia, não só nesta hora, mas em todos os dias da nossa vida, nós precisamos estar orando sem cessar. Deus continue lhe guardando, continue lhe abençoando, para que você permaneça sempre conversando com Ele. Quantos nesse momento estão participando desta palavra, desse ensinamento, e eu quero agradecer a Deus pela sua vida. Olha, o nosso irmão e o nosso amigo Olício Dias, um abraço para você, que a bênção de Deus permaneça na sua vida. Também a nossa irmã, a Adriana Santos, a bênção de Deus permaneça com você. Deus continue abençoando o Esdras Santos também. Uma bênção de Deus para a sua vida. E vocês que estão participando desse momento especial, lembre que Deus te ama. Deus está ao seu lado. Independente do momento que você está vivendo, do que você está atravessando, você precisa conversar com Ele. E Ele vai te ouvir, vai te responder, vai te abençoar, e é importante lembrar que Ele não sai anunciando o que você conversou com Ele. Ele é perfeito, Ele é fiel. Orai sem cessar. Deus te abençoe, Deus te guarde, muitas bênçãos para a sua vida e muitas vitórias. Mas vamos orar, vamos orar. Maravilhoso Deus Pai que estás nos céus, nesse momento, Pai, estamos aqui conversando com o Senhor. O Senhor conhece as nossas necessidades. Deus eterno, Deus maravilhoso, e eu sei que o Senhor tem a solução para todos os problemas. Pai Celestial, visite a cada irmão, a cada irmã, aqueles que se encontram enfermos, também aqueles que ainda não te servem, mas estão hospitalizados. Pai Celestial, o Senhor é o médico dos médicos. Deus querido, repreenda, Senhor, toda a enfermidade. Meu Deus e Pai, também te apresento aqueles que estão enfrentando dificuldades na família. Pai Celestial, que a tua paz reine nos lares. Deus eterno, te peço, Senhor, por aqueles, Pai, que têm se desviado para o mundo das drogas. Deus eterno, tu és misericordioso. Toca, Senhor, com a tua mão santa e poderosa nessas vidas, para que eles reconheçam o conselho dos familiares, também a tua palavra, e possa, meu Deus, te aceitar como Salvador. Deus eterno, Deus maravilhoso, nos dê, Senhor, paz, alegria, não deixe faltar o pão nos lares. Deus eterno, eu te agradeço por tudo. Amém.
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4: 8:12.

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1: Vox FM. 9 horas.